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Olá, olá, olá, bom dia. Seja bem-vindo a mais uma edição do Ritmos da Alma. A salvação e o Senhorio de Cristo estão unidos de forma inseparável na teologia cristã, significando que aceitar Jesus como Salvador exige a

0: manter-se à sua autoridade como Senhor. E a palavra do Senhor diz, em Atos 4, versículo 11 e 12, Ele é a pedra que foi rejeitada por vós, os edificadores, a qual foi posta como pedra angular, e em nenhum outro há salvação, porque debaixo do céu nenhum outro nome há dado entre os homens em que devamos ser salvos. E a Rosa Macou já dizia isso nesse louvor que ficou para trás, Liranzo Laieso. Nada nos separará deste amor de Jesus. Meu nome é Knat Nemanice e estarei convosco nos próximos 120 minutos. E o tema de hoje é Salvação e Senhorio de Cristo. E para nos acompanhar neste tema, convidei o missionário Moisés Manjat. Ele é professor da Escola Bíblica e Dominical no campus Corporation for Christ. Olá, bom dia. Seja bem-vindo, Moisés.
1: Muito obrigado, bom dia.
0: Como está?
1: Estou bem, graças a Deus.
0: Como tem passado este tempo?
1: Tenho passado bem, pela graça de Deus, junto da família. E tem sido um tempo de muito aprendizagem, também um tempo onde Deus tem nos ajudado a crescer em várias áreas da vida.
0: O primeiro ministério está em casa, não é?
1: Ah, exatamente, exatamente. Antes de muita coisa, Deus colocou a família.
0: Não é? Ele é o dono da família. Ele é o dono do casamento.
1: Exatamente.
0: Ele é o dono de tudo e todas as coisas.
1: Exatamente.
0: Não é?
1: É exatamente.
0: Porque ele é que criou, ele é o Deus criador. Ele é que fez todas as coisas. É por isso que tudo é por ele e para ele.
1: É, exatamente.
0: Não é? Porque dele, por ele e para ele são todas as coisas. Missionário Manjat, posso lhe tratar assim?
1: Sim, tudo bem, fica à vontade.
0: Como é que é ser missionário?
1: De um lado é um prazer, pelo fato de que Deus é quem nos chama e nos dá este privilégio de nos conectarmos com diferentes pessoas de diferentes lugares e poder compartilhar o Evangelho com elas. E não só compartilhar o Evangelho, mas ajudá-las a crescer em várias áreas da vida.
0: Mas é difícil.
1: É difícil, já chegaria nesse ponto, por causa da abnegação que é necessária, porque muitas das vezes os missionários eles ficam distantes por algum tempo da família, privam-se de alguns benefícios que poderiam ter nas cidades, em outros cantos, para estar longe com os mais carentes espiritualmente para denunciar o Evangelho.
0: Mas também tem provado de viver na dependência de Deus.
1: É exatamente
0: que é
1: isso.
0: É um assunto muito difícil esse.
1: É, exatamente.
0: É preciso paciência, obediência, discernimento. Se nós não temos nada dessas coisas, de fé acima de tudo, a gente não avança.
1: Recentemente vi uma imagem que dizia que a vida missionária requer 99% de certeza e 1% de emoção. O que significa que requer muita maturidade, força e discernimento, como a irmã disse, para entrar nesta vida, porque há muitas provações e desafios que vamos passando ao longo desse tempo. E depender de Deus, por vezes não vem de forma tão natural assim, porque nós fomos treinados e ensinados a depender de alguma coisa palpável. É quando você tem algo na conta,
0: exato,
1: quando você tem recursos aí,
0: exato.
1: E quando Deus te chama e parece que terá que colocar pausa em seus planos pessoais para focar-se na missão de Deus, há um desafio nesse
0: missionário
1: aspecto.
0: Já tentou ou pensou em desistir alguma vez?
1: Já, algumas vezes. E isso muitas das vezes acontece quando não vemos os resultados desejados. Começamos a nos questionar.
0: Isso. Será que estou no caminho certo?
1: Exato. Será que Deus
0: será
1: me
0: chama? Será que é isso mesmo que eu devia fazer?
1: Então, esse é um dos aspectos que às vezes somos tentados a desistir. Por vezes é em meio aos desafios, as privações que vamos passando e nos perguntamos o que está talvez estivéssemos em um emprego formal, assim, não estaríamos a passar por tantas privações e não haveria essa necessidade de sempre estarmos a depender de alguma providência de Deus para...
0: E é missionário em tempo integral?
1: Sim, sou missionário em tempo integral.
0: Então está vivendo na dependência de Cristo?
1: Exatamente.
0: E como é que é essa experiência? Viver na dependência de Cristo é bom?
1: É muito bom.
0: É gostoso?
1: E,
0: é prazeroso?
1: Sim, e tem os seus desafios também. Há dias em que o lado racional ele fala mais alto, em que você fica, ok, bem, tem que orar, esperar Deus dar alguma direção, dar alguma providência, mas ao mesmo tempo já estou a começar a pensar em algumas formas minhas de como resolver o assunto. Então, tem um lado bom em que Deus sempre honra a fé, e que Ele vai respondendo às nossas orações de acordo com a sua vontade e também de acordo com as necessidades reais que nós temos. Mas tem um desafio também de eu, como ser humano, por vezes tentar resolver a coisa à minha maneira.
0: Como a sua família vê, esposa, seus filhos, como é que vem esse lado de depender de Cristo?
1: Louvo a Deus porque eles têm abraçado isso de forma muito amigável. Existem momentos, sim, em que ficam estremecidos, mas Deus procura formas também de tirar todas as dúvidas, trazendo respostas e direcionamentos. E uma coisa que me agrada é que eu me tornei missionário antes mesmo de ser casado, quando ainda solteiro. Então, durante a conversa, as orações com a minha esposa, ela já sabia que eu dependia exclusivamente de Deus.
0: É, porque
1: e
0: nós,
1: foi
0: as
1: treinada.
0: Esposas, missionário, temos aquela coisa, epa, não trabalha, está a depender de Deus, como assim? E agora, se ele é o provedor, e a palavra de Deus diz que ele é o provedor, como é que vai ser agora? Como vai ser? Ela não casou com o Moisés, mas já casou com a missão e com o propósito.
1: Exatamente.
0: Não é?
1: Exatamente.
0: Então, ela entrou a saber.
1: Exatamente, sabendo que vem para ser uma auxiliadora nesta missão que
0: Exatamente.
1: O Senhor tem dado.
0: Exatamente. Vamos ao nosso tema, salvação e senhorio de Cristo. O que que entende por salvação e senhorio de Cristo?
1: Começando pelo conceito geral de salvação, quando fala-se de salvar ou salvação, é escapar de uma situação de risco, de um perigo iminente. E temos exemplos práticos. Alguém está a atravessar uma estrada, aparece uma viatura. Quando a pessoa escapa do atropelamento, disse que a pessoa foi salva. Então, este é o conceito geral de salvação. Entrando para o conceito teológico, salvação, que vem do termo grego soter, que é o plano de Deus para libertar o homem, ou livrar o homem da condenação eterna e conduzindo a ele a um destino seguro, que é a vida eterna.
0: Okay.
1: Então, salvação seria escapar da condenação eterna e ser levado para o céu, para o lugar seguro.
0: Okay.
1: Então, termos gerais, esta é a salvação. Isto é o que significa salvação.
0: E o senhorio de Cristo?
1: E no que diz respeito ao senhorio de Cristo, é que Cristo, ele é o Senhor, ele é dono de todas as coisas, é ele o único através do qual o homem pode ser salvo. Por duas razões, ou por várias razões. Primeiro, é que ele é quem criou o homem. Mas esse homem se desconectou dele. E Jesus criou formas de resgatar este homem de volta para ele.
0: Okay.
1: E através da cruz, que foi o meio através do qual Deus trouxe a salvação para colocá-la disponível a todos os homens. Então, Jesus é o dono de tudo, criou o ser humano para esta comunhão com ele, mas esse homem desconectou-se de Deus. E o próprio Deus vestiu a pele humana, veio a este mundo para resgatar o homem de volta. Romanos 14, a partir do versículo 7, diz que foi para isso que Cristo morreu, para se tornar Senhor, tanto dos vivos, assim como dos mortos. Então, ele veio resgatar-nos para apresentar-se como Senhor
0: então,
1: nas nossas vidas.
0: Então, o senhorio de Cristo fala-nos da autoridade suprema.
1: Exatamente.
0: Não é? Uhum. Onde Jesus governa sobre toda a criação e sobre a vida de cada crente.
1: Exatamente.
0: Não é? Mas agora aqui, missionário, nós temos os filhos, não vou dizer enteados, mas criaturas, não é?
1: Exato.
0: Porque antes de nós passarmos, chegarmos a filhos, nós somos criaturas.
1: Exatamente.
0: Pode explicar isto?
1: Somos criaturas porque todos nós fomos criados por Deus. E não nos diferimos de outros seres, como plantas, como o céu e a terra, que são obras das mãos de Deus. Em Gênesis 1 diz que no princípio criou Deus os céus e a terra. E outras passagens dizem que tudo quanto existe foi criado por Deus. Então, isso torna todo o universo criação de Deus, criatura de Deus, incluindo o homem até um determinado nível. Mas a partir do momento que este homem reconhece que é apenas criatura, o seu estado de pecador, e segundo João 1:12, quando recebe a Cristo, ele se torna filho de Deus, ele recebe autoridade para se tornar filho de Deus, ele ascende a uma categoria de filho. Não é apenas criatura, agora é considerado filho. Deus o adota, que é um dos elementos da salvação, a adoção.
0: Eu quero trazer um episódio, uma senhorita. Indicaram ela para vir ter comigo e ela dizia que quem lhe dirigia era uma idosa. A idosa falava tudo e tudo acontecia. Mas ela ficou perturbada porque mostraram-lhe igreja. E ela disse, mas por que eu estou a ir à igreja se eu já tenho tudo? Tudo que vai acontecer amanhã, a idosa já me diz. A idosa falava com ela. É espírito, não é? Mas ela ouvia vozes e podia dizer, olha, no teu local de trabalho hoje vai aparecer uma cobra. E ela via a cobra. E os colegas mataram a cobra. Quer dizer, são situações como essas que aconteciam. E ela sozinha disse, mas eu não quero ficar perturbada. Eu quero uma direção. Tudo bem que essa idosa me dá uma direção, mas se existe um Deus, então por que que esta idosa existe? É espírito, Deus também é espírito. Então como é que ela ficava baralhada? Então indicaram ela, só vai ter com a irmã Gnatna, que ela vai te orientar. Ela chega a mim, ela é grande. Eu sou grande, mas ela é muito mais. E ela é alta. Então ela vem e diz, bom dia. Eu, como está? Eu não estou bem. Então eu disse, é assim, já me disseram o que está acontecendo consigo. Eu lhe faço uma pergunta. Quer Deus? Quero. Tem certeza? Sim, tenho. Tem certeza? Tenho sim. Voltei-lhe a perguntar, tem certeza que é Jesus que quer na sua vida? Disse sim. A voz ou a velhota ou a idosa que fala consigo, não quer mais a ela? Disse não. Tem certeza? Tenho sim. Fiz-lhe 3 vezes a mesma pergunta, para ter certeza que é isso que ela queria. Então eu disse, Deus é o Deus Criador. Ele criou tudo e todas as coisas. Eu não sei quem é que fala consigo, mas a verdade é que eu estou lhe apresentando Jesus, a pessoa que vai lhe direcionar, que vai lhe guiar a partir deste momento. Pode ser? Sim, pode. Então eu fiz a oração, não é? E ela aceitou Jesus. E a partir do momento em que ela aceitou Jesus, disse sim a Jesus, é engraçado que ele foi puf! Aquela velhota não mais falou com ela. E ela sozinha, fizeste o quê? Fizeste o quê? Acho que já era um espírito a falar. O que é que tu fizeste? Eu disse, em nome de Jesus, a partir de hoje tu és filha de Deus. E ele vai te cuidar, vai te proteger. E tudo, não vou dizer que tudo vai ficar bem, mas tudo tu vais passar com Cristo.
1: Exato.
0: Não é? Vais passar por adversidade? Vais. Mas Cristo estará contigo. E as coisas vão se tornar leves. Já viu, missionário? um espírito falar comigo, me dizer tudo que vai acontecer. Não é melhor ser Deus a falar comigo?
1: Exatamente.
0: É, porque eu se essa senhorita estava nessa situação, imagino quanto mais pessoas
1: que estão,
0: em situações muito piores.
1: Muito piores. Que estão sobre o domínio de mais espíritos do que aquela senhora.
0: Exatamente. Como aquela, não vou dizer profetisa, mas que falava tudo, dizia tudo o que ia acontecer. E afinal de contas era... ganhava dinheiro com isso. É muito bom quando é Deus falando conosco, com o nosso coração, e nós obedecermos e seguirmos em frente.
1: Exatamente.
0: Não é?
1: E eu acho que é nessas situações que realmente revela-se o senhorio de Cristo, que Ele tem autoridade sobre todo qualquer ser. É sobre espíritos bons, espíritos maus, universo, e não há nome, não há poder acima do nome, do poder de Cristo.
0: Exatamente. A separação entre Deus e o homem é resultado do pecado.
1: Exato.
0: Como dizem Romanos 3:23 e Isaías 59:2, onde Cristo, Ele limpou as nossas iniquidades.
1: Romanos, essa passagem é aquela que diz que os nossos pecados fazem separação entre nós e Deus. E explicando que não é de forma propositada que Deus decide não ouvir o homem, mas os nossos pecados, eles bloqueiam. Criam uma barreira entre nós e Deus. Então, é esta separação na qual a Bíblia...
0: E que as mãos dele não estão encolhidas.
1: Exato.
0: Não é?
1: Tem o seu ouvido entupido para ouvir.
0: Exatamente, exatamente. Então, o pecado nos separa.
1: Exato, de Deus.
0: Porque muitos acham que o pecado é doce. Não é? E vão pecando, vão pecando, vão pecando. Esquecendo-se que Cristo, Ele ama o pecador, mas não o pecado.
1: O pecado, exato.
0: Ele abomina o pecado. Então, nós somos salvos por meio da fé e não por obras, sendo que estas deverão acompanhá-las como resultado da mesma.
1: Exato.
0: O que o missionário tem a dizer sobre isto?
1: A palavra de Deus é clara nesse aspecto, porque há uma tensão. E no Antigo Testamento, Deus requeria dos israelitas prática de certas obras, obediência à lei, para que demonstrassem agradar a Deus. Então ficou na mente deles que para nós sermos salvos, temos que praticar obras, temos que ser boas pessoas, temos que dar esmolas e tudo isso. Porém, os seus corações eram corações voltados para o pecado. Seus corações estavam corrompidos. Não era de uma natureza nova que eles faziam isso. Era como uma forma de barganhar, né, para Deus. Comprar as bênçãos de Deus. Né? Podiam pecar e depois, ok, vou cumprir com todos os sacrifícios para receber o perdão de Deus. Mas Paulo, próprio Cristo, seus apóstolos, deixam bem claro que a salvação não é por aquilo que nós fazemos, mas é a fé que nós depositamos naquilo que Jesus Cristo fez. Mas uma forma de nós demonstrarmos a fé que nós temos é através das obras.
0: Okay.
1: Que significa que se eu creio que esta cadeira, ela tem força suficiente para me sustentar, eu venho e sinto com tranquilidade. Então, expresso minha fé através das obras.
0: Okay.
1: Então, o que significa que eu creio primeiro, tenho a certeza, porque em Hebreus 11:1 diz que a fé é a certeza. Então, é uma convicção que eu tenho de que sim, isto é real, mas eu demonstro que creio através daquilo que eu faço. Então, as obras, elas acompanham a fé ou demonstram que eu creio. Se eu creio que Jesus Cristo morreu pelos meus pecados, eu irei me aproximar diante de Deus com aquela certeza de que os meus pecados já foram perdoados. Se eu creio que Jesus morreu na cruz por mim, eu, quando me achego a Deus, me achego com esta convicção de que sim, Ele morreu por mim, então já não há mais condenação para aquele que está em Cristo. Então, as obras, as ações, elas são executadas como uma forma de autenticar a minha fé ou demonstrar que a minha fé é.
0: Missionário Moisés Manjat, a palavra do Senhor diz que os que estão em Cristo, novas criaturas são. As coisas velhas passaram, eis que tudo se fez novo. Se eu era prostituta, hoje eu já não me prostituo. Se eu fornicava, hoje eu já não fornico. Se eu era mentirosa, eu já não minto. Se eu era larápia ou ladra, já não roubo. Sou nova criatura.
1: Exato.
0: Em Cristo Jesus.
1: Exato.
0: Porque eu deixo tudo passar lá atrás, não é? Enterro, para me tornar nova criatura. Pode-nos explicar isto?
1: Okay.
0: Como é? Porque eu estou falando, até estou sendo agressiva nas palavras, mas é exatamente isso.
1: Exato.
0: Não é? Porque se nós queremos ser filhos, novas criaturas, queremos estar em Cristo, Jesus é ciumento. Ele não gosta que a gente faça misturas.
1: Exato.
0: Ou estamos com Ele, ou não estamos com Ele.
1: Exato.
0: Se eu estou com Cristo, devo-lhe obedecer e segui-lo. Porque se eu quero fazer misturas, então que não esteja com Ele. Porque não vai dar certo. Eu não hei de ir às palhotas e ir à igreja.
1: Exato.
0: Porque não vai acontecer nada aqui. Não vai. Há de haver uma barreira.
1: Exato.
0: Entre Cristo e eu. Não é?
1: Conforme a passagem que aqui foi apresentada, que é a segunda carta de Paulo aos Coríntios, capítulo 5, versículo 17, fala-se do que na teologia chama-se de regeneração, que é o ato em que uma nova vida que foi gerada pelo Espírito Santo na vida daquele que creu e se arrependeu dos seus pecados e recebeu a Cristo como Senhor e Salvador, ela recebe. Em João 3, quando Jesus conversava com Nicodemos, ele deixou bem claro, Nicodemos veio com um discurso muito bonito, sabemos que tu és o Cristo, as coisas que fazes. Depois Jesus foi direto, olhou para ele, pá, é verdade, te digo que se não nascer de novo, não herdará o reino dos céus. Então, é este novo nascimento que começa de dentro para fora. Quando nós recebemos a Cristo em nossas vidas, tudo aquilo que era nossa identidade, né? Em João 8, Jesus chamou os fariseus de filhos de diabo. Nossa identidade de filhos de diabo. Em Tessalonicenses, os ímpios são chamados de filhos da ira, filhos das trevas. E há várias características que a Bíblia dá, né? Estão mergulhados em trevas, mortos em pecados. Esta identidade toda, ela é eliminada.
0: Okay.
1: E nós passamos a receber uma nova vida, produzida pelo próprio Espírito dentro de nós.
0: Okay.
1: É como se fosse uma criança recém-nascida, que a partir daquele momento que ela vem ao mundo, passa-se a contar a vida dela, os anos dela, a partir daquele instante.
0: Okay.
1: Antes disso, praticamente não se conta nada. Então, diante de Deus, quando alguém está em Cristo, quando alguém recebe a Cristo, todo o histórico que teve no passado é nulo. Já não faz sentido, praticamente já não existe. Deus, em sua palavra, ele diz que ele lança os nossos pecados no mar do esquecimento. Então, é o que o Senhor faz. Nos tornamos novas criaturas em Cristo. Nos tornamos novas pessoas. Nos tornamos novos seres aos olhos de Deus. Deus vê para nós como... olha para nós como novas pessoas. Ele olha para mim como um novo Moisés. Não mais o mesmo. E através do mesmo Espírito que Ele colocou em mim, Ele me capacita a viver de acordo com a sua vontade. Em Romanos 8... a palavra de Deus diz que a carne, ela é inimiga de Deus, não consegue obedecer a Deus. Mas através do Espírito Santo que habita em nós, ele nos capacita a uma nova vida. Aquelas nossas inclinações, porque ainda temos a natureza inclinada ao pecado, mas ela não nos domina porque temos um novo ser dentro de nós, uma força que nos capacita, uma pessoa, na verdade, é melhor deixar claro, senão alguns vão dizer que eu estou a chamar o Espírito Santo de força. É uma pessoa que nos dá a força de nós vivermos a vida cristã de acordo com a vontade de Deus. Okay. Tudo se faz novo. Aquelas práticas que a irmã foi mencionando, elas acabam não nos dominando. Nós temos domínio sobre elas, pelo poder de Deus. E quando passamos por situações de tentação, é através do mesmo poder do Espírito que nós vencemos. Tudo é novo.
0: Okay.
1: E se espera que esta nova vida seja visível aos olhos das pessoas. Eu costumo deixar claro para as pessoas que, para os descrentes, o que conta mais é aquilo que nós fazemos. Eles não se impressionam com a nossa espiritualidade, não se impressionam muito com a forma como oramos, o quanto conhecemos a Bíblia, mas eles interessam-se com a transformação que ocorreu pelo fato, ocorre pelo fato de nós estarmos em Deus. A nossa postura. Então, assim que alguém está em Cristo, a partir do momento que alguém se conecta a Deus, uma nova vida é produzida. E através desta nova vida, começamos a viver o propósito, o plano e a vontade de Deus conforme a santidade. Esses são alguns dos elementos também que vem na doutrina da salvação, né, sobre a nova vida em Cristo. Somos filhos de Deus e, como filhos de Deus, passamos a nos portar como filhos de Deus, como aqueles que foram gerados por Deus, que representam a Deus através da sua postura, da sua conduta e através do seu testemunho. E também temos o privilégio de sermos santificados, que é um processo contínuo no que diz respeito à salvação, né? Somos transformados dia após dia à medida que desenvolvemos a nossa comunhão com Deus. Então, se alguém quer uma nova vida, não é exatamente a solução, não está em mudar de bairro, mudar de país, mudar de emprego. Para ter uma nova vida, a solução real é estar em Cristo. Porque mudar de bairro, zona, pode mudar as circunstâncias da nossa vida, mas não necessariamente mudar a nossa vida. O que muda e transforma a vida de um homem é estar em Cristo. Assim que alguém está em Cristo, nova criatura é. As coisas velhas, não importa quantas são, qual é a dimensão das mesmas, elas passam e tudo se faz novo. Em termos espirituais, assim como em termos práticos, na vivência, nos relacionamentos, na postura, na conduta, no comportamento, esta pessoa se torna nova criatura.
0: Vamos fazer uma pausa e voltamos já já. Fique com o Coral Chachos trazendo Ambishi Binza. Voltamos já.
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0: termos ficado com este louvor, o Coral Chachos, trazendo Ambifi Binza. Ainda que seja difícil, nós escolhemos Jesus. A palavra do Senhor diz que Ele não dormita, Ele não pestaneja. Ele é o guarda de Israel e Ele nos protege. Mesmo havendo trevas, Ele é luz nas trevas. E por isso nós entregamos o nosso coração diante de Deus, para tudo e todas as coisas. Recordar ao caro ouvinte que estamos falando da salvação e senhorio de Cristo e temos como convidado o missionário Moisés Manjat. Missionário, esteve falando de 2 Coríntios 5,17, onde diz que, portanto, se alguém está em Cristo, nova criatura é, as coisas velhas já passaram, eis que tudo se fez novo. O que é que tem a dizer para alguém que foi salvo e acha que não foi perdoado? Eu acho que, como professor da escola dominical e na escola bíblica, existem alunos,
1: exato,
0: ainda sendo crentes, que eles ficam na dúvida. Mas será que eu fui perdoado? Mas será que eu fui salvo? Tem dúvida da sua salvação. O que é que o missionário tem a dizer para essas pessoas?
1: Ok, vou começar explicando sobre quais são os passos para a salvação e depois irei trazer uma passagem bíblica que nos dá esta certeza da salvação. O processo para a salvação, ele começa com Deus, mediante a sua graça, enviando a sua mensagem de amor e perdão para todas as pessoas, convocando o homem ao arrependimento. A Bíblia em Marcos deixa bem claro, diz: arrependei-vos e credes no Evangelho. É Marcos 1,15. Então, quando a pessoa ouve a palavra de Deus sobre o seu amor, sobre o perdão e sobre a necessidade de arrependimento e receber a Cristo, ela precisa, em primeiro lugar, a reconhecer a sua situação pecador, que é o que chamamos de arrependimento, e confessar diante de Deus que tem vivido longe de Deus, tem pecado contra Deus, e convidar a Cristo para entrar em sua vida. Em Apocalipse 3:20 está escrito: eis que estou à porta e bato. Se alguém ouvir a minha voz e abrir a porta, entrarei e cearei com ele e ele comigo. A porta representa o nosso coração e a casa na qual Cristo se refere representa a nossa vida. A porta é o lugar de acesso para uma casa. Então, o coração é o meio através do qual Deus acede à nossa vida. Quando alguém ouve o Evangelho, abre o seu coração e Cristo entra em sua vida, essa pessoa se torna uma nova criatura, conforme falamos anteriormente. E neste exato momento, de acordo com a palavra de Deus em Colossenses capítulo 1, versículo 14, todos nossos pecados são perdoados. Todos, não importa quão graves tenham sido, não importa em quanto tempo tenhamos cometido, todos nossos pecados são perdoados. Cristo nos redime, nos perdoa, nos purifica de todos os nossos pecados. E neste momento também nós somos adotados como filhos de Deus, passamos de criatura para filhos de Deus, e também somos justificados. O que acontece? A justiça de Cristo é colocada em nós, é creditada em nossa vida. Deus passa a olhar para nós como justos, mas não por causa da justiça pessoal, mas por causa da justiça de Cristo. E uma das passagens que eu amo no Novo Testamento fala exatamente sobre a certeza da salvação, que é 1 João capítulo 5, a partir do versículo 11 ao versículo 13, que diz: e o testemunho é este, que Deus nos deu a vida eterna, e esta vida está em seu Filho. Aquele que tem o Filho de Deus tem a vida eterna, aquele que não tem o Filho de Deus não tem a vida eterna. Estas coisas vos escrevi a vós que credes no nome do Filho de Deus, para que saibais que tendes a vida eterna. Resumindo, Deus colocou a vida eterna em Cristo. E para que o homem tenha acesso à vida eterna, tenha acesso ao perdão de Deus, tenha acesso à adoção para filho de Deus, tenha acesso à justificação e todas as outras bênçãos de Deus, conforme Efésios 1:3, que diz: Deus nos abençoou com todas as bênçãos espirituais nos lugares celestiais em Cristo, para ter acesso a todos os elementos de bênçãos da salvação, precisa ter Cristo. Porque todo este pacote está em Jesus Cristo. Quando alguém convida Cristo para a sua vida e Cristo entra em sua vida, automaticamente os demais elementos da salvação fazem parte. Okay. A pessoa é perdoada, todos os pecados são perdoados, a pessoa se torna filha de Deus, tem uma nova vida, uma nova criatura, é justificado e todos esses elementos são tragas em nossa vida a partir do momento que nós recebemos a Cristo. Então, se o amado ouvinte, ele tem esta dúvida se foi perdoado, mas tem a certeza de que tem Cristo em sua vida, também tem a certeza de que foi perdoado.
2: Okay.
1: Jesus não vem vazio, ele vem com todos os elementos, o perdão, o amor, a paz, ele traz isto na vida daquele que nele crê. Se tem Cristo em sua vida, tenha certeza de que você foi perdoado. Colossenses 1:14 nos garante isso. Fomos perdoados de todos os nossos pecados por meio de Cristo.
0: Tem uma controvérsia.
1: Exato.
0: Alguém, não sei se o missionário já ouviu falar, um crente não convertido.
1: Percebi.
0: Não sei se essa expressão posso dizer,
1: sim,
0: mas é um crente não convertido. Por quê? Ele foi salvo, não é? Ou ele é cristão? Ele é cristão, foi salvo, mas o 2 Coríntios 5:17 não se faz sentir na sua vida.
1: Na sua vida.
0: Por quê? Porque a salvação é um processo. A salvação, ela deve estar em desenvolvimento.
1: Okay. São as duas coisas são reais. Existem elementos da salvação que são imediatos. Como disse, é a adoção. A partir do momento que a pessoa entrega a sua vida a Cristo, se torna filho de Deus naquele momento.
0: Isso.
1: Seus pecados são perdoados. E também naquele momento a pessoa é justificada diante de Deus, é considerada justa. Porém, de todos os elementos da salvação, o elemento que é contínuo, que é cultivado, que é progressivo, é a santificação.
0: Okay.
1: E santificação seria, em outras palavras, nós nos despirmos cada vez mais da nossa natureza, do velho homem, e ir nos revestindo. E este processo de vestir e despir é um processo diário. Toda vez que você toma banho, tende a tirar a roupa suja, vestir a nova. A roupa suja e vestir a nova. E Paulo, ele, aos Efésios e aos Coríntios, ele usa essa analogia, né?
0: Okay.
1: Despir do velho homem e revestir do novo. Então,
0: isso
1: é algo contínuo, porque você vai se sujando de alguma forma.
0: Exato.
1: Então, existem pessoas que receberam a Cristo, porém, não cultivam esta vida de santificação, porque a santificação requer a abnegação das práticas antigas, você dizer não àquilo que você sabe que é pecado, dizer sim àquilo que você sabe que agrada a Deus, porque a santificação tem esses dois aspectos, dizer não ao pecado, mas dizer sim para Deus. Por isso que Paulo, em suas cartas, ele diz, aquele que roubava, não roube mais, mas agora trabalhe. Aquele que mentia, não minta mais, fale a verdade. Não é só deixar de fazer o que é errado, tem que fazer o que é certo. E o exemplo que eu gosto de trazer é um copo, imagina num copo de água, um copo que tinha água suja. Você tira a água suja, se deixar o copo assim, sem colocar nada, alguém pode voltar a colocar outra água suja. Mas se ao despejar aquela água suja, você lava o copo e enche de água limpa, não haverá mais espaço, né, se for até transbordar, para ir metendo outras coisas. Né? Pode-se diluir a água se alguém tentar meter outras substâncias, mas estará cheio o copo. Né? Não há espaço para outras coisas. O que significa, se nós abandonarmos as velhas obras e ficarmos assim sentados, tipo, eu já não roubo, só vou ficar aqui. E não trabalhamos, se deixamos de mentir, só ficar, epa, não vou falar mais nada. E não praticamos a verdade, a santidade não vai se fazer sentir nas nossas vidas. Né? É aí onde entra a necessidade da prática. Há muitos crentes que receberam a Cristo como Senhor e Salvador, mas não praticam a santidade.
0: Exato.
1: Por isso que isso não se faz real em suas vidas. Continuam a viver como se fossem ímpios.
0: Okay.
1: Paulo aos Coríntios, no capítulo 3, ele fala à igreja, diz, irmãos, não vos pude falar como espirituais, mas como carnais, porque havendo contendas entre vós, não estão se comportando como se fossem mundanos. Então, e esta é uma realidade que temos observado no mundo cristão. Pessoas estão em Cristo, mas continuam a viver como se fossem ímpios.
0: E nós devemos ser canal e fonte. E nas nossas palavras deve ser sim, sim, não, não.
1: Exatamente.
0: Nós não podemos... As pessoas não podem olhar para nós e a nossa identidade ser questionada.
1: Exato.
0: Mas como assim, afinal, não é o missionário Moisés Manjat? Aquele que... Hã? Como é que ele está a mostrar uma pessoa que não é? Não é? Porque nós temos que ser uma referência.
1: Exatamente.
0: As pessoas têm que olhar para nós e ver Cristo. Têm que olhar para nós e ver ações concretas de como Jesus faria.
1: Exato.
0: No meu lugar. Não é?
1: Exato.
0: Porque a partir do momento em que nós fazemos o que o mundo faz, nós não estaremos trazendo nenhuma diferença.
1: Isso é verdade.
0: Então, se nós somos íntegros, diferentes, andamos em contramão do mundo, o mundo vai olhar para nós e querer o que nós temos.
1: Exato.
0: O mundo vai olhar para nós e querer seguir o que nós seguimos. O mundo vai olhar para nós como sendo nós luz para iluminar vidas, para transformar vidas. E quem faz isso é Deus.
1: Exato.
0: Através de nós. Nós não somos nada sem Ele. Então, Ele é que faz, nós somos instrumentos de Deus, somos instrumentos nas mãos de Deus. Então, tudo acontece. Quando o missionário Manjat aparece, tudo muda.
1: Exato.
0: Ele faz acontecer. Ei, mas, epa, estas coisas acontecem assim. Sim, está ali o homem de Deus. Ele veio e tudo aconteceu. Por quê? Nós é que temos que desbloquear assuntos.
1: Exato.
0: Não é? Somos os, se assim se pode dizer, os resolvedores de problemas.
1: Exato. É exatamente isso. Quando nós estudamos a palavra de Deus em Gênesis, né, percebemos que no primeiro dia o que Deus fez foi a luz. Então, antes de fazer outros trabalhos, o Senhor trouxe a luz e começou a fazer os demais trabalhos aqui na Terra. E quando entramos no Novo Testamento, Jesus apresenta-se como luz. No Antigo Testamento, a Palavra de Deus é apresentada como luz e nós, igreja, também somos apresentados como luz. Como aqueles que iluminam, trazem claridade, trazem o entendimento. E é através da luz que Deus faz o seu trabalho aqui na Terra.
0: Okay.
1: Por isso que nós, como igreja, somos chamados, né, a ser imitadores de Deus e imitadores de Cristo, neste caso. A Bíblia é clara nisso. E é o que nos torna cristãos, na verdade. Porque somos cristãos porque imitamos a Cristo. Nosso mestre é Cristo, nosso modelo é Cristo. Costumo dizer às pessoas que os apóstolos, os profetas são referências que nos apontam para Cristo, que é o modelo. O modelo que nós devemos copiar é Jesus. Os demais são referências, né? Na ciência, as referências são indicações de onde a fonte daquele conhecimento, onde está a fonte daquele conhecimento. Então, se nós olharmos para o apóstolo Paulo, para o apóstolo Pedro, eles são referências daquilo que Jesus Cristo é. E nós, como cristãos, também somos referências daquilo que Jesus Cristo é. Por isso, devemos ser imitadores de Cristo. E assim o mundo verá. Como Cristo agiu, nós também devemos agir.
0: Eu gostava que o missionário falasse daquele episódio de Moisés, não é? Que ele levantou a serpente no deserto, e assim importa que o Filho do Homem seja levantado para que todo que nele crê tenha vida eterna. Falar de vida eterna, quem pode não perceber?
1: Exato.
0: Não é? Mas vida eterna é como? Como é que eu posso ter essa vida eterna?
1: Indo para o texto, né, que foi citado, que se encontra em João, a partir do versículo 14, né, que assim como Moisés levantou a serpente no deserto, assim importa que o Filho do Homem também seja levantado para que todo aquele que nele crê não pereça, mas tenha a vida eterna. Cristo fez um paralelo do que aconteceu no deserto. E se nós voltarmos para Números, onde está esse episódio, é que o povo de Israel pecou contra Deus. E tendo pecado contra Deus, o Senhor enviou serpentes para morder o povo. O povo estava a morrer. Então percebemos que eles estavam a perecer por uma causa justa. Eles pecaram, e porque o salário do pecado é a morte, eles estavam a morrer. Mas Deus criou um meio através do qual eles poderiam se salvar. Alguém poderia desprezar, mas eu quero olhar para a serpente, eu não quero olhar para a serpente, pá, vai perecer. Deus criou aquele meio, é o canal, é o meio que Deus colocou para que as pessoas fossem salvas. Deviam olhar para aquele meio. Então Jesus fazendo um paralelo que o mundo está a perecer por causa do pecado. Estão condenados. A morte espiritual que estamos a receber ou temos é fruto dos nossos próprios pecados.
0: Isso.
1: Mas Deus criou um meio através do qual podemos ser salvos, que é o Filho do Homem, na cruz. Se alguém decidir, eu não quero olhar para Jesus, não quero crer em Jesus, é consigo, vai perecer a si mesmo. Porque é o único meio que Deus disponibilizou através do qual nós podemos ser salvos. A vida eterna é um dos elementos também da salvação, que é o privilégio de viver eternamente ou sem fim na presença de Deus. Porque tanto o ímpio, assim como o crente, eles vão ver eternamente, mas o ímpio vai viver eternamente na condenação, no inferno, nas trevas, mas o crente poderá viver eternamente na presença de Deus. Então, a partir do momento que alguém recebe a Cristo em sua vida, a vida eterna é instalada nele. O privilégio dele poder viver eternamente na presença de Deus já é colocado nele. Quando Cristo voltar, ou quando este crente morrer, ele vai começar a desfrutar de forma prática e contínua esta vida eterna. Então, vida eterna é este direito e privilégio de poder viver para sempre na presença de Deus.
0: Temos também a mulher no poço.
1: Uhum.
0: E eles dizem que tudo o que Jesus disse foi beba.
1: Uhum.
0: Mas eles se esquecem de que quando a mulher diz dê-me da água para que eu possa beber, ele não deu para ela.
1: Uhum.
0: Ele começou a falar para ela a respeito, não é? Da salvação.
1: Exato.
0: Porque quem bebe desta água nunca mais terá sede. Não é? Então, há pessoas, missionário, que só acreditam vendo um milagre. Infelizmente. Há pessoas que se tu não profetizas na vida delas, ela não vai à igreja. Ela só vive de profecias. De milagres. Se ela não vê esses movimentos, ela não fica feliz. Será que a vida tem que ser tomada desse jeito?
1: Não, porque este é, vamos dizer, uma ação contrária à fé. A fé é você crer e ver. Não é ver para crer. Então, tem uma frase, acho que é de C.S. Lewis ou A.W. Tozer, que diz: primeiro você crê naquilo que você não vê, e como resultado da fé, você acaba vendo naquilo que você crê.
0: Sim, porque nós não andamos por vista, né?
1: Exatamente, andamos pela fé.
0: Isso.
1: Ela está confiança em Deus. Então, se alguém depende de sinais, como pediam muitos judeus no tempo de Jesus, ele disse que não vou dar sinal nenhum a essa geração incrédula e adúltera, né? Senão o sinal de Jonas.
0: Exato.
1: Falando da sua crucificação. Então, se alguém depende de sinais, ela demonstra falta de fé, na verdade. Essa pessoa não crê. Ela quer ver coisas para sentir aquela segurança de que realmente Deus está a operar. Mas Deus trabalha com fé. Você tem que crer, confiar nele, na sua palavra, e depois, como resultado, as coisas irão acontecer. E mesmo que não aconteçam da forma que nós esperamos, continuar a confiar em Deus. É imaturidade, na verdade, depender de sinais.
0: Infelizmente. Há pessoas que vivem disso. Se isso não acontece, como é que o missionário vê o desenvolvimento da salvação em Cristo na família?
1: Um dos aspectos principais é que, indo para o que a palavra de Deus em Atos 16, quando o carcereiro em Filipo perguntou: senhores, o que eu devo fazer para ser salvo? E Paulo e Silas prontamente responderam: creia no Senhor Jesus Cristo e serás salvo tu e da tua casa. Muitas das vezes a salvação de um membro da família é uma luz para aquela família. Porque a partir do momento que alguém estabelece um relacionamento com Deus, claramente ela vai se interessar com que outro

0: família, começar a buscar através do seu testemunho de transformação, mostrar o quanto ter recebido a Cristo valeu a pena. Okay. E existem muitas famílias que acabam vindo todas elas a Cristo por causa do testemunho
1: de uma só pessoa.
0: Então, nós somos responsáveis por trazer essa atmosfera favorável para que haja salvação e transformação no seio familiar. Através do nosso testemunho verbal e ativo ou em ação.
1: Exato.
0: Porque não é só falar e não fazer. É fazer aquilo que nós falamos.
1: Isso.
0: Então, este é o meio. Ir orando também pelas pessoas. Um dos hábitos que eu desenvolvi nesses anos de crente é há um dia específico em que eu oro pela família.
1: Uau.
0: Começando agora da minha esposa, e depois vou para a família alargada, entro nos meus irmãos e suas esposas. E este é um hábito que eu tenho criado como uma forma de apresentá-los diante de Deus. E foi assim também que aconteceu com minha mãe, que foi a primeira pessoa a receber a Cristo em nossa casa. Ela recebeu a Cristo e continuou a orar pela família. Depois, minha irmã recebeu a Cristo, meu pai recebeu a Cristo. E ela começou a orar para que eu um dia também recebesse a Cristo. E não só recebesse a Cristo, mas que pudesse servir ao Senhor. E foi neste processo que eu também vim à fé, depois meu outro irmão veio à fé, e todos os filhos da minha mãe estão na fé em Cristo.
1: Que bom. Muitos de nós colocam Deus no bolso. É verdade.
0: É.
1: Coloca Deus no bolso quando está nas famílias, quando está na sua família, tem um funeral, não sabe trazer consolação. Não sabe trazer uma palavra de conforto. Ele fica que nem os outros. Ele é igual aos outros, não é? Não traz a diferença. A marca de Cristo não se reflete naquele lugar. Então, eu me pergunto, por que que eu aceitei Jesus? Porque em todos os lugares onde eu coloco a planta do meu pé, para mim é um púlpito. É lá onde coisas têm que acontecer. É lá onde eu devo marcar a diferença. É lá onde pessoas têm que ser salvas, restauradas, guiadas, direcionadas. Cristo tem que se refletir naquele momento. Porque eu estou lá, não é?
0: Exato.
1: No local de trabalho. Muitas vezes também nós escondemos Deus no bolso. Acontece alguma coisa, até nos dão links. E a gente acede a esses links.
0: Entra nos esquemas.
1: Exatamente. Deus não se faz sentir na vida desse cristão. Por quê, missionário?
0: Eu acho que uma das razões é a própria falta de comprometimento do cristão. Porque existem muitos crentes, é muito comum ouvir crentes a dizer que ok, as coisas estão difíceis, estamos neste mundo, então essa é a forma na qual se vive, e nos esquecemos que fomos chamados para não nos conformarmos com este mundo e não vivermos de acordo com este mundo. Existem crentes que pensam que podem estar em Cristo e continuar a viver da sua maneira. Ou há alguns que dizem e amar a Cristo e amantizar com o mundo. Não é possível.
1: Isso já é prostituição.
0: É prostituição. É o que a irmã disse no início, que Cristo é ciumento, não quer compartilha. Deus é Espírito, onde habita o Espírito do Senhor, aí há liberdade.
1: Exatamente.
0: E há muitas pessoas realmente que com vergonha, com medo, se eu não entrar nisso, vou passar fome, ou se eu não me envolver nisso, vou perder o meu emprego.
1: O que a palavra do Senhor diz? Que vomitar-te-ei.
0: Da minha boca.
1: Isso. Quem se envergonhar de mim, eu me envergonharei dele.
0: Então, há muitos crentes com essa falta de punho, de ir na contramão do mundo. Dizer, sim, está-se a envolver nesse processo, estão a se meter em corrupção, as coisas estão difíceis para quem quer viver de forma justa, mas eu vou continuar a me posicionar, crendo no Senhorio de Cristo, que Ele pode até mobilizar as coisas em um ambiente corrupto para o meu favor.
1: Exato.
0: Eu sou testemunho vivo de quanto Deus já me ajudou nessas situações. Não me lembro de uma vez na vida que eu tenha tratado algum documento que seja, que eu tenha batido mensa. Por mais difícil que seja. Até mesmo a própria carta de condução, que costuma-se dizer que é difícil a pessoa passar da escola de condução sem molhar a mão dos instrutores. Eu prefiro confiar em Deus. Passei por situações difíceis, mas acabei obtendo.

0: minha carta de condução sem precisar me envolver em questões de corrupção, porque eu cria que Deus poderia mobilizar aonde quer que fosse para poder honrar a minha fé.
1: Mesmo que o missionário quisesse bater a mesa, Deus não ia permitir. A palavra do Senhor diz que para nós que somos cristãos, muito nos é cobrado.
0: Exato.
1: Não é?
0: Aqui é muito é dado, muito é exigido.
1: Exatamente. Então, se o missionário tem andado na linha reta e depois já quer desviar da rota, Deus muitas vezes não permite. Há alguma ação lá que vai acontecer que vai fazer com que o missionário volte ao eixo. Não é? Volte ao eixo. Vamos fazer uma pausa e voltamos já já. Vamos ficar com Eugênio Soprano.

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0: Ficou para trás este louvor de Soprano Eugênio, que ele diz em suas palavras neste louvor que muitas coisas aqui na terra nos acometem e têm-nos perseguido. Temos passado por vários desafios, mas não devemos temer, porque Deus está conosco. Deus trará luz à nossa vida. Para quem estiver acamado por uma enfermidade, seja curado em nome de Jesus. Quem se fizer a estrada, conduza com prudência. E quem estiver se preparando para cultuar o Senhor, tenha um culto abençoadíssimo. Recordar ao caro ouvinte que estamos aqui na companhia do missionário Moisés Manjat, falando de salvação e senhorio de Cristo. Missionário Manjat, quais os benefícios desta salvação?
1: Um dos benefícios, ou o primeiro benefício, talvez seja o que a maioria de nós procura, é o perdão completo dos nossos pecados. Porque Deus colocou todos os nossos pecados em Cristo na cruz e a sua justiça foi manifesta, né? Porque com aquela palavra de o salário do pecado é a morte, o homem tinha que morrer por causa dos seus pecados. Mas todos os nossos pecados foram transferidos para Jesus e Cristo, ao morrer, a justiça de Deus se cumpre e nós temos perdão completo da
0: então,
1: parte de Deus.
0: Então é aí onde vem que nós morremos com Cristo.
1: Exato.
0: E ressuscitamos
1: com ele.
0: Então,
1: na morte de Cristo, o eu, Moisés, pecador, morre. E na ressurreição de Cristo, a nova vida, o novo Moisés ressuscita com Cristo.
0: Okay.
1: Então temos perdão pleno dos nossos pecados. E essa, para mim, é uma das coisas que me traz tranquilidade, olhando para o tipo de vida que eu tive antes de receber a Cristo, saber que agora estou limpo diante de Deus.
0: Okay.
1: Ele não me cobra por aquelas coisas que eu fiz, que prejudicaram pessoas ou que prejudicaram a mim mesmo. Mas Deus, Ele me perdoou completamente. E em nenhum momento Ele vai me lembrar, tipo, Moisés, lembra daquilo que você fez e tudo mais, porque tem perdão pleno de pecados. Então, este é um dos benefícios. E outro benefício é a própria presença de Deus em nós.
0: Okay.
1: Porque a partir do momento que nós recebemos a Cristo, o Espírito Santo passa a ser morada em nós. Em João 14, 23, Jesus disse, tipo, se alguém ouve e obedece as minhas palavras, eu e o Pai viremos a ele e faremos nele morada. E primeiro aos Coríntios, a palavra de Deus deixa bem claro, capítulo 6, né, versículos 18 e 19, que nós somos a morada do Espírito Santo. Nós nos tornamos morada de Deus. Ele habita em nós. Se alguém quer saber qual é o endereço de Deus, é só procurar um cristão. É nele que Deus habita. É na igreja que Deus habita. Esse é um dos benefícios. E isso traz também uma segurança, porque eu sei que em qualquer lugar onde eu estiver, o Todo-Poderoso estará comigo. E não importa se estou a passar pelo vale da sombra da morte, não temerei mal algum, porque o Senhor está comigo. Não importa se um dia me metem na prisão por causa do evangelho ou por causa de outra coisa, eu sei que Deus está comigo. Posso estar de viagem no céu, em um avião ou no mar, Deus está comigo. Então, Deus habita comigo. E é por causa disso também que Ele me possibilita entender a sua palavra. É através da sua presença em mim que vai me iluminando e despertando para que eu compreenda a sua palavra. Esse é um dos benefícios. Outro benefício é a própria reconciliação. Segundo a carta de Paulo aos Coríntios, capítulo 5, versículo 18 e 19, diz que Deus estava em Cristo reconciliando consigo mesmo o mundo. Antes de recebermos a Cristo, somos chamados de inimigos de Deus. Estávamos em inimizade com Deus. Por quê? Deus queria que nós fizéssemos uma coisa e nós fazíamos algo totalmente diferente.
0: Okay.
1: E também éramos filhos do diabo. E como filhos do diabo, nós fazíamos coisas que prejudicavam a obra de Deus. E quando recebemos a Cristo, Cristo é como se fosse aquele irmão mais velho que, quando o filho, né, mais novo, tem conflitos com o pai e tudo mais, depois é expulso de casa, okay. Ele vai, fala com o irmão mais novo, dizer, mano, reconheça que você falou com o pai, vai a ele pedir desculpas, eu vou pedir ao pai para que te receba, né? Cristo é o nosso mediador. Ele vai ao pai dizer, pá, ele está arrependido, receba-o.
0: Okay.
1: Então, ele nos reconcilia com o Pai. Voltamos a ter paz com Deus. E em Romanos está escrito que justificados pela fé, nós temos paz com Deus. Então, há uma reconciliação. Deus já não olha para nós como filhos rebeldes ou como criaturas rebeldes, não olha para nós como inimigos, mas olha-nos como filhos. E somos chamados filhos de Deus por causa disso. Outro benefício da salvação é a própria adoção. Pelo fato de que nós somos filhos de Deus. E a Bíblia diz que nós somos herdeiros
0: e co-herdeiros com Cristo.
1: O que significa que todas as bênçãos, todos os privilégios e direitos que Cristo, na qualidade de filho, tem, o crente também tem. Nós só não temos ciência, não temos consciência de que temos isto. Né? Entrando em questões um pouco legais, aprendi que quando uma criança é adotada para uma família, tem exatamente os mesmos privilégios que os filhos legítimos. Não é um filho da segunda categoria só porque é adotado, mas diante da lei tem os mesmos direitos. Então, o que significa que nós, sendo adotados como filhos de Deus, temos os mesmos privilégios que Cristo tem na qualidade de filho de Deus. Acho que é por isso que o próprio Cristo prometeu que se nós cremos nele, obedecemos a sua palavra, faríamos as mesmas obras que ele fez e as faríamos maior. O que significa que o mesmo poder que estava à disposição de Cristo também está à nossa disposição. Os mesmos privilégios que Cristo tinha como filho de Deus amado, nós também temos na qualidade de filhos de Deus. Então, este é um dos benefícios da adoção. E outro benefício da salvação é temos acesso pleno e direto à presença de Deus, o que nos permite chegar a Deus com segurança. Já não há mais bloqueio. Antes, por causa do pecado, havia uma interferência, um bloqueio. O homem tentava achar a Deus, não conseguia, tentava se chegar a Deus, mas agora temos acesso direto diante de Deus. Voltando à ilustração do filho, imaginemos, né, o filho do presidente da república. Para que as pessoas de fora tenham acesso ao presidente da república, passam por protocolos, né? Às vezes para ligar e tudo mais, para ter, passam por uma série de protocolos, mas o filho tem acesso direto.
0: Exatamente.
1: É só ligar, pai, isso. E se chega em casa, pode, o pai está lá, vai direto. Aí não importa quão grande seja o pai na sociedade, mas para ele é pai. Então, nós temos acesso a Deus como filhos. A qualquer momento, a qualquer hora, Deus está ali pronto para nos ouvir.
0: É verdade. É verdade. A salvação vem do Senhor.
1: Exato.
0: Nós temos exemplo concreto de Jonas. Jonas, que ele nos ensina que é possível, mesmo como um crente maduro, passar grande parte do tempo evitando o Deus a quem servimos. Não é? Porque quando Deus fala conosco, nós temos que ter sensibilidade para ouvir Deus falar. Há quem não ouve Deus falar. Há quem ora, ora, ora, mas não ouve Deus falar. Então, é preciso ouvir Deus falar aos nossos corações.
1: Exato.
0: Porque Jonas, não é que ele não ouviu. Ele ouviu, mas desobedeceu. E quando ele obedeceu, nós vemos o que é que aconteceu.
1: Exato.
0: Deus se fez presente na vida dele, o protegeu, o cuidou, e ainda assim ele pôde fazer o que Deus lhe mandou fazer. Porque Deus não esquece. Ele pode nos livrar, mas esquecer, ele não esquece. Não é?
1: É, exatamente.
0: Então, Jonas aí pôde cumprir o propósito de Deus.
1: Exato.
0: Naquele lugar, não é? Trazendo o jejum, trazendo a oração, Então, este é um ótimo exemplo para que nós possamos olhar para Cristo através da nossa própria pequena
1: minosidade.
0: É uma demonstração de humildade de Jonas, que um profeta tão extraordinariamente usado por Deus nos tenha dado essa confissão honesta do que se passava em sua vida interior. Que nós misturamos as coisas. Temos muitas situações na vida e quando Deus fala aos nossos corações, há vezes que nós duvidamos. Dizemos, não é Deus que está a falar. É diabo. Enquanto é o próprio Deus que está a falar conosco. É o próprio Deus que está a falar conosco. Eu vou ler um texto e depois o missionário vai dizer o que, que achou sobre esse texto. Um processo contínuo. Pois a mensagem da cruz é loucura para os que estão perecendo, mas para nós que estamos sendo salvos, é o poder de Deus. Como diz em 1 Coríntios 1:18. No Novo Testamento, a salvação não é apenas uma transação concluída, mas também um processo contínuo. Sua salvação começou, mas ainda não está completa. Ainda não somos o que seremos. Ainda lutamos contra a carne e falhamos de muitas maneiras. Contudo, não é mais quem era. Nós não somos mais quem éramos, porque nascemos de novo. E somos uma nova pessoa em Jesus Cristo. E estamos sendo salvos, e esse processo vem do Senhor. Vemos isso em Jonas. Ele conhecia o Senhor há muitos anos, mas o pecado tomou conta da sua vida, e então Deus o disciplinou e o salvou por meio de uma tempestade e um peixe. Então, no capítulo 4, Jonas cai em pecado de uma maneira diferente. Ele fica irado, amargurado, frustrado, e Deus continua a salvá-lo. A salvação é mais do que um evento. É um processo que dura a vida toda, no qual Deus está sempre agindo para nos tornar semelhantes a Jesus. O processo contínuo da nossa salvação, a Bíblia chama isto de santificação. Vem do Senhor esta salvação. E há uma esperança para o futuro, missionário Manjato. Vocês estão protegidos pelo poder de Deus até a chegada da salvação, que está pronta para ser revelada no último tempo. Como diz em 1 Pedro 1, versículo 5. Nossa esperança futura de salvação vem do Senhor. O próprio Senhor descerá do céu com uma ordem, com a voz de arcanjo, com o toque da trombeta de Deus, e os mortos em Cristo ressuscitarão primeiro. Depois disso, nós, os que estivermos vivos e formos deixados, seremos arrebatados juntamente com eles nas nuvens para o encontro com o Senhor nos ares. E assim estaremos para sempre com o Senhor, como diz em 1 Tessalonicenses 4, de 16 a 17. Então, na presença do Senhor, Deus fará sua morada com os homens. Deus enxugará toda a lágrima dos nossos olhos, como diz em Apocalipse 21, de 3 a 4. Não haverá mais morte, nem luto, nem choro, nem dor. Por quê? Porque a antiga ordem das coisas passou e Deus dirá: eis que faço novas todas as coisas. Nossa salvação futura, final, eterna e gloriosa vem do Senhor. O Senhor me salvou e te salvou. Está nos salvando e te salvando e te salvará. A salvação vem do Senhor. O futuro da nossa salvação, que a Bíblia chama de glorificação, vem do Senhor. E como isso nos ajuda a saber e crer que a salvação vem, não de nós, mas do Senhor? Como? Isso é uma pergunta para si. Como é que isto acontece? Como é que a salvação vem do Senhor? Há aqueles missionários Manjato que dizem: não tenho certeza se fui salvo. Não tenho certeza se estou sendo salvo. E não tenho certeza se serei salvo. Se a salvação vem do Senhor, o que posso fazer? Isso não me deixa sem esperança? É exatamente o oposto. A verdade de que a salvação vem do Senhor não fecha a porta para nós, não é? Ele abre a porta da esperança. Exato. Antes que o missionário diga o que achou deste texto, eu gostava... O que achou do texto?
1: Para mim é um texto que ilustra e resume os aspectos centrais do que diz respeito à salvação. Quando fala-se que a salvação é um evento que já aconteceu, fomos salvos, o Senhor nos salvou, fala daquilo que já foi efetivado na salvação, que nós até mencionamos aqui, perdão de Deus, sermos novas criaturas, a questão do arrependimento, da conversão, justificação e termos uma nova vida. Então, isso já aconteceu, já é uma realidade na vida daquele que recebeu a Cristo, a partir do momento que ele recebe a Cristo. O Senhor está nos salvando, significa que estamos neste processo de santificação.
0: Uhum.
1: Ele vai nos transformando dia após dia. À medida que interagimos com Ele, à medida que nós nos conectamos com os irmãos, estudamos a sua palavra, vamos sendo transformados dia após dia. E o Senhor nos salvará, é o que realmente falou-se da glorificação. Porque o que acontece? Deus criou o homem perfeito e imortal. Mas por causa do pecado, o homem passou a ser mortal.
0: Okay.
1: De acordo com a carta de Paulo aos Coríntios, capítulo 15, ele diz, importa que aquilo que é corruptível, que é o nosso corpo, que se decompõe quando nós morremos, se revista de incorruptibilidade. Então, a ideia é que quando Cristo voltar, esse corpo físico que está sujeito a cansaço, a dor, está sujeito a doenças e a morte, ele passará a ser um corpo glorioso, o que na teologia chamamos de glorificação.
0: Okay.
1: Então, esses são os aspectos que estão dentro daquilo que o texto foi abordando.
0: Okay.
1: A obra da salvação ocorreu, mas não foi uma transação concluída. Parte da transação foi feita, porque já fomos perdoados, adotados, regenerados e tudo mais. E há uma transação que está ocorrendo, que é o processo de transformação, santificação. E ainda outra que vai acontecer, que é a transação final, que é a glorificação. Então, o texto resume os aspectos principais da salvação.
0: Nesse cenário, a salvação é um processo.
1: Exato.
0: Por quê?
1: Por causa desta transformação que é necessária. Porque a ideia é que nós sejamos semelhantes a Cristo. Quando nós recebemos a Cristo, Deus não mata a nossa natureza pecaminosa, não elimina. Ele instala uma nova natureza dentro de nós.
0: Okay.
1: Então passam a ser, vamos dizer, dois animais em um único ser. Então a natureza pecaminosa, ela sempre vai querer sobrepor-se, mas a natureza do Espírito Santo também quer dominar.
0: Exato. Então é a luta entre a carne e o espírito.
1: É isso que torna a salvação um processo, porque existem aspectos da minha vida que vão sendo moldados cada vez mais
0: na maneira de Cristo.
1: Exatamente. Para que nós possamos ser semelhantes a Cristo.
0: É possível perder a salvação?
1: Indo para a teologia, sim. Indo para o que a Bíblia diz em Hebreus, que dá esse entendimento em que alguém que, tendo uma vez recebido a Cristo, se voltar a mergulhar numa vida de pecado de forma contínua, porque existe um aspecto que eu acho que é errado nessa parte de perder ou não perder a salvação. Nós achamos que é uma ação automática, né? Tipo, eu pequei, o Espírito Santo sai. Depois eu confesso, ele volta. Pequei, ele sai. Confesso, ele volta. Então, às vezes eu percebo que no nosso meio, né, fica a parecer que o Espírito Santo tem essas brincadeiras, né? Mas é uma questão de um processo. Vamos imaginar um relacionamento amoroso, em que no relacionamento amoroso nós temos falhas, né? Temos nossos atritos e tudo mais. O que permite com que este relacionamento sobreviva apesar das falhas é a contínua conversa e o perdão. Conversamos, confessamos, nos perdoamos e avançamos. Mas imagine num relacionamento em que uma das partes nunca reconhece que falhou e continua naquilo, até que reconhece, mas continua a praticar. Isso acaba entristecendo em primeiro lugar a outra pessoa. A palavra de Deus diz: não entristecer o Espírito Santo com o qual foste selado para o dia da redenção. E à medida que a pessoa vai continuando a entristecer o Espírito Santo, ele vai apagando ou abafando a ação do Espírito Santo dentro dele, porque o Espírito nos chama a atenção. Ele é quem nos convence do pecado. Dizer, Moisés, estás a falar de novo, estás a andar nisso. Não estás a te posicionar, eu continuo nisso. Acabo abafando a sua ação. 1 Tessalonicenses capítulo 5 diz que não apagueis o fulgor do Espírito Santo.
0: Mas uma vez que o meu nome foi escrito no livro da vida, no céu, Jesus vai apagar meu nome?
1: Tem uma passagem da Bíblia, em próprio Apocalipse, que diz que aquele, se não estou em erro, que se mantiver firme, jamais apagarei o seu nome do livro da vida. Há uma condição, que é a obediência contínua. E se eu continuo na desobediência, significa que há uma possibilidade de apagar aquele livro, o nome do livro da vida. Mas para deixar a ideia mais clara, vou direto ao Hebreus, que aborda sobre esse assunto. É um texto polêmico, porque os teólogos interpretam de formas diferentes, né? Hebreus, a partir do capítulo 10, a partir do versículo 26, diz que, porque se vivermos deliberadamente em pecado, depois de termos recebido pleno conhecimento da verdade, já não resta sacrifício pelos pecados, mas um horror uma horrível expectativa de juízo e fogo ardente preste a consumir todos os inimigos de Deus. Ora, se aqueles que rejeitam a lei de Moisés morrem sem misericórdia mediante a palavra de acusação de duas ou três testemunhas, julgai vós quanto maior castigo merecerá quem feriu os pés do Filho de Deus, profanou o sangue da aliança pelo qual ele foi santificado e insultou o Espírito da graça. Portanto, nós conhecemos que aquele que declarou: a mim pertence a vingança, e em outro trecho, o Senhor exercerá juízo sobre o seu povo. Assim, terrível coisa é cair nas mãos do Deus vivo. Então, se nós formos a perceber a descrição que é dada aqui, dá-se a alguém que já teve experiência com Deus, né? Diz que se nós continuamos a viver deliberadamente pelo pecado, já não resta mais sacrifício por nós. Cristo não fará um outro sacrifício além daquilo que ele já fez ao nosso favor. Se nós continuamos a viver no pecado, ele não vai voltar de novo, nascer no ventre de uma outra Maria, depois ser crucificado para nos perdoar de novo dos nossos pecados. O sacrifício já foi feito. É este sacrifício que nós temos que valorizar. E depois, o versículo 29 diz: julgai vós, quanto maior castigo merecerá quem feriu os pés do Filho de Deus, profanou o sangue da aliança pelo qual ele foi santificado. Essa pessoa já foi santificada uma vez, mas por causa da contínua desobediência, uma vida de pecado, acabou entristecendo o Espírito Santo, que é o primeiro processo. E continuando a entristecer o Espírito Santo fica: bem, aqui acho que já não tenho função, estou a chamar esse homem ao arrependimento. Ele não está a dar ouvidos. Então, vou arrumar o que é meu, estou a ir. Viva do jeito que você quiser.
0: Então, é possível perder a salvação.
1: Exato, mas não como uma ação automática, mas como um processo contínuo e deliberado de desobediência a Deus, né? Então é para deixar claro que não é cair hoje o Espírito Santo pá, saiu. É se eu continuo a viver no pecado, continuo, como disse aqui, é a agravar ou voltar a crucificar de novo o Filho de Deus, insultá-lo cada vez mais, e chega a um nível que ele diz: meu amigo, estou a ir embora.
0: Quero falar de um assunto que tem a ver com salvação.
1: Exato.
0: Nós somos instrumentos nas mãos de Deus.
1: Exato.
0: Certo?
1: Exato.
0: E Deus nos dá dons.
1: Exato.
0: Talentos, nós nascemos com eles.
1: Exato. É isso.
0: Por que ao ter dom de curar, mesmo eu estando distante de Deus, eu continuo a curar?
1: Existe
0: se
1: uma...
0: a salvação pode ser
1: perdida.
0: Perdida.
1: Dons, o próprio nome, né, que vem do original, é uma dádiva, um presente que a pessoa é dada. Imagine, você entra num relacionamento com alguém, depois se oferecem coisas, né? Quando se separam, não dizem: traz de volta a minha...
0: Há quem diz.
1: Há quem diz, mas...
0: Há quem diz. Tudo que eu te dei de volta, me devolve.
1: Mas há quem não entra nesses aspectos. Tipo, fica com as coisas, eu fico... Vamos tocar a vida, né? Então, entendemos pela palavra de Deus que Deus, os dons de Deus são sem arrependimento, como a Bíblia diz, né? Ele dá, oferece, você usa. O que pode acontecer é as pessoas usarem mal aquilo que Deus deu, mas ele não arranca de volta, porque ele oferece, é um presente. Ele não nos deu porque nós merecemos ou porque foi fruto da nossa
0: e
1: santidade.
0: E a salvação não é um milagre também?
1: É um dom de Deus.
0: E por que essa salvação pode ser quebrada um dia?
1: Eu acho que é essa questão de relacionamento, porque a salvação, precisamos perceber que o aspecto principal da salvação não é o quanto eu faço para Deus, mas é a minha comunhão com Deus.
0: Uhum.
1: Então, imagine se eu estou num relacionamento onde nós não conversamos, não escuto a outra pessoa, não faço aquilo que agrada a outra pessoa, muito pelo contrário. Esse relacionamento, na verdade, já não tem muita motivação para acontecer, porque o plano final, conforme está escrito em Apocalipse, na glorificação, a ideia é nós vivermos com Deus, em comunhão com Deus. Este homem já não tem interesse por Deus. Recebeu a Cristo, mas já não tem interesse por Deus, não escuta Deus, não caminha com Deus, não anda com Deus. Esse relacionamento não tem futuro, como costuma se dizer na gíria popular.
0: Mas eu serei julgada salva, certo?
1: Acho que precisamos explorar isso.
0: Eu vou ser julgada salva. O meu julgamento diante de Deus, o julgamento que Deus me fará quando Ele vier buscar a sua igreja, vai dizer: Gnatna Manissa casou, teve filhos, foi salva. Antes do casamento, foi salva.
1: Exato.
0: Então, eu estou a ser julgada sendo salva.
1: É
0: missionário.
1: Exato.
0: Então, quando diz que eu posso perder a salvação, mas eu serei julgada salva.
1: Ok, vamos.
0: Eu posso, não, eu volto a repisar. Eu posso ou não perder a salvação?
1: Volto a...
0: Porque eu sei que a salvação, ela é contínua.
1: Exato.
0: É contínua por quê? Porque ela tem que estar em desenvolvimento.
1: Exato.
0: E nesse desenvolvimento, eu tenho que obedecer, eu tenho que ministrar, eu tenho que espalhar a palavra do Senhor, eu tenho que evangelizar... Eu devo ser canal e fonte. Quer dizer, eu devo ser discípula de Cristo.
1: Exato.
0: Quando sou discípula de Cristo, eu devo fazer o que Cristo gostaria que eu fizesse.
1: Exato.
0: Posso ou não perder a salvação?
1: Pode perder. Voltando, vamos usar esse exemplo de salvação está em desenvolvimento. Todas as coisas que estão em desenvolvimento ou todos os organismos vivos, eles precisam ser alimentados, precisam estar conectados à fonte para continuar a desenvolver.
0: Okay.
1: João 15, Jesus disse: Eu sou a videira verdadeira, aquele que estando em mim não der frutos, ele
0: é cortado.
1: Então, é um processo que é interrompido. Enquanto estiver na videira, enquanto estiver ali, vai produzindo frutos. Mas se não produz fruto, o Senhor vê que isso aqui está aqui é inútil. Corta. E deixa bem claro, é lançado ao fogo. Então, é alguém que estava a dar vida, tinha potencial para produzir frutos, mas não produziu frutos e foi cortado. E foi lançado ao fogo. Então, o que nós entendemos na teologia é que existem dois julgamentos que vão acontecer. Isso está em Apocalipse, o julgamento dos crentes, que é para premiação, né? As pessoas vão ser julgadas de acordo com as suas obras para serem premiadas daquilo que fizeram. Porém, existe o julgamento dos ímpios que vão ser ressuscitados para a condenação eterna. Então, se alguém não permanecer em Cristo, que é o caminho, a verdade e a vida, e desviar-se deste caminho, a verdade e a vida, certamente o destino vai ser diferente. A palavra de Deus diz: porfiai e entrar pela porta estreita, porque largo é o caminho que conduz à perdição. E estreito é o caminho que conduz à vida. Então, se o caminho para a vida é à esquerda, mas o caminho para a morte é à direita, e eu estou no caminho para a vida, depois decido voltar para o caminho para a esquerda, certamente o destino vai ser diferente. Mas como disse, isto é um processo, não é um pular daqui para aqui. A pessoa vai se degradando pouco a pouco. E volto a ler mais uma passagem que está em Hebreus, capítulo 6. E o tema até diz, né, o perigo de rejeitar a fé. Hebreus 6, a partir do versículo 4, diz: Ora, é impossível que aqueles que uma vez foram iluminados, experimentaram o dom celestial e tornaram-se participantes do Espírito e provaram os benefícios da palavra de Deus e os poderes da era que há de vir. Mas a apostataram da fé, e sim, é impossível que tais pessoas sejam reconduzidas ao arrependimento, tendo em vista que contra si mesmas estão crucificando outra vez o Filho de Deus e zombando publicamente dele. E aqui o escritor dá exemplo com a chuva, diz, portanto, a terra que absorve a chuva, que cai do tempo em tempo, e dá colheitas proveitosas àqueles que cultivam, receberão a bênção de Deus. Todavia, a terra que produz espinhos e ervas daninhas é inútil e logo será amaldiçoada. O seu fim é ser lançado ao fogo. Então, essas passagens deixam bem claros que quando alguém se desconecta de Deus e começa a viver uma vida pecaminosa, distante de Deus, essa pessoa pode, no final de tudo, ser lançada no fogo. Tem mais uma passagem de Pedro, que ele até usa termos um pouco mais pejorativos, né? Que diz, quando o cão, ele lança o seu vômito, depois de ele ter sido lavado e tudo mais, e depois ele volta a se sujar, isso já mostra que ele voltou àquela vida suja e já não tem mais esperança. Então, ele usa um exemplo do porco, um exemplo também do cão. É como se tivesse voltado àquela vida imunda. Mas é possível e é um processo, é que eu volto a dizer. Do mesmo jeito que a santificação é um processo, a degradação também é um processo. Então, este é o meu entendimento com base nas escrituras sobre se é possível alguém perder ou não a salvação.
0: Ok, vamos fazer uma pausa e voltamos já, já.
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0: Depois de termos ficado com Daniel Filho, para quem só agora nos sintoniza, este é o Ritmos da Alma, recordar ao caro ouvinte, que estamos falando de salvação e senhorio de Cristo, e quem está nos acompanhando neste tema é Moisés Manjate, missionário. Missionário. Manjate. Okay. Cristo quer ser Salvador e Senhor. Cristo não só pode e quer salvar, mas também deseja dominar nossas vidas. Porque Ele é Senhor e Ele domina-nos, não é? E o nosso olhar e alvo deve ser Cristo.
1: A primeira coisa que o Senhor faz é convidar-nos para uma parceria, um relacionamento com Ele. A sua palavra em Mateus 11 diz: "Vinde a mim, todos vós estão cansados e sobrecarregados, e eu vos darei alívio." Então, é um convite para uma caminhada e uma parceria. Então, Ele deseja que nós caminhemos com Ele. O segundo ponto é que, quando nós iniciamos esta caminhada com Ele, Ele nos desafia para um relacionamento um pouco mais profundo. Ele diz: se alguém quiser vir após mim, então, ele primeiro expressou o interesse deles: venha a mim, eu quero que você venha a mim. Então, e se você quiser vir a mim, negue-se a si mesmo, tome a sua cruz
0: e siga-me.
1: E nesse processo, tome a sua cruz e siga-me, é uma explicação clara de que Ele deseja que nós façamos as mesmas coisas que Ele fez. Que nós aprendamos dEle, que é manso e humilde do coração, e possamos seguir a sua direção. É do interesse de Deus que todos venham a Ele. Vinde a mim todos, os cansados, de vícios, de pecado, sobrecarregados pelas atrocidades dessa vida, pelos problemas. O Senhor, Ele nos chama.
0: Okay.
1: Ele quer que todos venham a Ele sem restrição. Não importa se essa pessoa é religiosa, não é religiosa, se já frequentou uma igreja ou não frequentou uma igreja, o convite de Cristo, Ele continua a soar e ecoar: vinde a mim todos que estás cansados. E Ele quer ser Senhor, não só o Salvador. Porque Ele morreu em nosso lugar para ser o nosso Senhor e Salvador. Ele deu a sua vida por nós. Mas Paulo aos Romanos deixa bem claro que para isso Cristo morreu, para ser Senhor tanto dos vivos assim como dos mortos. E no senhorio dEle, Ele quer ser aquele que dá direções, aquele que orienta, aquele que comanda, aquele no qual nós nos apoiamos e em quem nos entregamos tudo para nós.
0: Mas Ele é Deus dos vivos, não dos mortos.
1: Ele é Deus dos vivos, porque para Ele até os mortos estão vivos. Ele bem disse o Senhor Jesus aos fariseus, né? Que quando Ele falava de Abraão, Ele disse: Deus é Deus dos vivos, porque para Ele até Abraão está vivo. Mas Ele irá julgar os vivos e os mortos. Mas Ele é o Senhor daqueles que estão vivos espiritualmente. E também Ele disse: quem crer em mim,
0: ainda que esteja morto, viverá.
1: Exatamente.
0: Mas está a falar de morte espiritual.
1: Exato. E isso também inclui o que acontece. Os dois aspectos são reais, porque tem a parte da morte espiritual. Mas aquele que crê nele, ainda que um dia mora fisicamente
0: e teve a vida eterna,
1: viverá.
0: Isso.
1: Exatamente. Então, os dois tipos de vida estão inclusos. Okay. Nesta passagem.
0: Últimas considerações?
1: Eu vou terminar esta minha apresentação convidando a todo aquele que me ouve, que talvez nunca tenha tomado a decisão de entregar a sua vida a Cristo, para que possa fazer. E não importa se você já pertence a uma igreja, se você é religioso ou não, mas se sente lá no fundo que nunca estabeleceu um compromisso pessoal com Cristo, esta é a oportunidade. Apocalipse 3:20 diz: estou à porta e bato, se alguém ouvir a minha voz, abrir a porta, entrarei. E esta mensagem Jesus estava a dirigir a uma igreja, porque Ele estava ciente que naquela igreja existiam pessoas que ainda não abriram seu coração. Cristo, Ele deseja nos salvar. E Ele entregou a sua vida por nós. É a palavra de Deus em João 3 diz que Deus enviou seu Filho ao mundo não para condenar o mundo, mas para que o mundo fosse salvo por meio dele. Então a intenção pela qual ele veio ao mundo não é para apontar os dedos nos nossos pecados, não é para nos dizer que sim, vocês pecaram, então o inferno está à vossa espera, mas é para que, apesar de que são merecedores do inferno, mas há um céu que eu quero vos levar. Então ele convida a cada um de nós para recebê-lo, para crer nele, entregar a nossa vida a ele. E assim que você entrega a sua vida a Cristo, terá todos esses benefícios que ele tem prometido e fomos conversando.
0: Foram palavras do missionário Moisés Manjat, da Igreja Evangélica Assembleia de Deus, professor na Escola Dominical e Bíblica. Trabalhou para Signat na Manissa e como tema tivemos Salvação e Senhorio de Cristo. Voltaremos daqui a 7 dias. Passe bem e continue desse lado sintonizado à Cidade FM. Bom dia, boa semana. Deus abençoe.
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Amigo ouvinte, muito bom dia. Hoje vamos ancorar na deslumbrante capital do turismo moçambicano, Vilanculo. Vamos descobrir como o turismo nesta região evoluiu dos tradicionais mochileiros para os luxuosos hotéis de 5 estrelas. Para nos guiar nesta jornada, Efraim Macitela vai conversar com Fakir Pedro Nhamui, carinhosamente conhecido por Piador, um talentoso guia turístico e ator de teatro. Ele vai revelar-nos os segredos da hospitalidade local, o sabor autêntico da nossa matapa com caranguejo e tudo sobre o aguardado Festival de Marisco. Apertem os cintos porque a nossa viagem começa agora. Neste encontro em lugares e destinos de Moçambique, que é produzido e apresentado por mim, Ivanop Dias, e hoje com a sonorização de Hermínio Bel, vai também escalar de Sangano, província de Tete, e navegar sobre o Niau, um património mundial. Por estas e outras, estou certo que vai gostar da nossa companhia. Muito bom dia!

0: Alguém disse uma vez que viajar é colecionar momentos e fotografar é transformar cada destino numa memória eterna. No nosso encontro de hoje, em lugares e destinos de Moçambique, vamos começar por olhar atentamente para o Dia Internacional da Fotografia, que foi celebrado recentemente. A seguir, em reposição, uma conversa com Yasmin Fortes, moçambicana, fotógrafa e nossa colega aqui na grande estação de rádio, a RM. Continuamos no Lugares e Destinos de Moçambique. Hoje, nesta parte do programa, recebemos dos nossos estúdios Yasmin Forte, uma profissional de fotografia. Hoje, com ela, vamos falar sobre fotografar Moçambique. Começar do início se recomenda, e é de lá onde nós vamos começar, do início. Yasmin, quando é que começa esta tua paixão pela fotografia?
1: É um prazer estar aqui. Bom, eu fiz o curso de fotografia em 2011, com Jorge Almeida, na Zeta Foto. E depois fiz no Centro de Formação Fotográfica em 2012.
0: Ok.
1: Depois não parei mais.
0: Mas a paixão, a decisão de fazer o curso?
1: A decisão de fazer o curso. Bom, o meu pai gostava muito de tirar fotografias. Ok. Ele tinha muitos amigos fotógrafos, lembro na altura de convivermos com o Kokornam e mais alguns outros. E eu acho que a fotografia sempre esteve presente na minha vida.
0: Ok.
1: Os meus primos e amigos dizem que quando estávamos de férias eu sempre tinha a máquina fotográfica. Então eu acho que a fotografia sempre esteve em mim, só que um tempo eu, pronto, fiquei parada e quando resolvi voltar a fazer fotografia, não saiu mais.
0: A fotografia já fez com que a Semina fosse a outras latitudes do país?
1: Sim.
0: Como é que foi isso? Como é que foi essa experiência? Qual foi a primeira vez que, pela fotografia, visita um outro ponto do país?
1: Bom... É assim, é muito engraçado, mas a minha fotografia já viajou mais do que eu.
0: Ok.
1: Espero que um dia se inverta, né?
0: Inclusive fora de portas.
1: Fora de portas, fora do país, noutros continentes. Okay. Epá, agora estou à espera que a coisa se ajuste. Dizem que um dia da caça, um outro incrível, do caçador.
0: O que define para ti, mas se calhar, ir à porta.
1: Sim, dizer primeiro... já conheci quase todo o país com a fotografia, isto é, fazendo trabalhos fotográficos, e para algumas empresas, ONGs, e a minha fotografia já esteve em vários países, através de um trabalho que eu fiz sobre a minha família, já esteve em Joanesburgo, já esteve em Londres, já esteve em Nova Iorque, esteve no México, Sibéria...
0: Longe,
1: sim, muito longe, já esteve no Brasil. Ou seja, espero que continue a estar em muitos sítios.
0: Em muitos outros países.
1: Sim, okay. Sim.
0: O que define para ti um roteiro fotográfico versus um roteiro turístico comum?
1: Bom, um roteiro fotográfico para mim, eu acho que é quando tu vais com o objetivo de fotografar algo, mas já tens em mente mais ou menos o que tu queres fotografar e não estás só a olhar e a registar. É muito mais, é um olhar mais profundo, mais cuidadoso, mais atento. Agora, um roteiro fotográfico para quem vai fazer turismo está mais ligado à história, não é algo tão profundo, é mais aquilo que a gente vê de imediato.
0: Ok. Se tivesse de escolher três paisagens de Moçambique que todo fotógrafo deveria registar pelo menos uma vez na vida, quais seriam e porquê? Não sei se é fácil essa pergunta, porque deve haver muito mais que três, né?
1: Acho que há muito mais que três, mas a mim o que mais me marcou realmente são três.
0: Então,
1: primeiro, claro, na minha província, na Zabrésia, no Gurué. É uma viagem lindíssima, é um sítio único.
0: Quem fala de Gurué fala do chá. Será que é uma plantação de chá?
1: É a plantação de chá. Não é possível falar do Gurué sem falar da plantação. É muito verde. É muito bonito, as pessoas muito simples, tudo é uma paisagem perfeita. Para quem gosta de fotografar, eu acho que é um dos melhores sítios.
0: Okay.
1: E depois, Nampula, Ilha de Moçambique, super fotogênica. Não é preciso esforço. Muito, muito. E sedutora.
0: É muito sedutora, pois.
1: Depois, Manica. Manica, acho que é Monte Chinhamaper.
0: Chinhamaper, ok.
1: Exatamente. Eu fui lá numa viagem que fui fazer a trabalho e depois disse, tenho dia livre, podia ir. Foi das coisas mais lindas que eu já vi.
0: Ok.
1: tirando ter que ter fôlego para subir um monte. Mas valeu a pena.
0: Sim. Yasmin falava um pouco da ilha de Moçambique. A ilha tem história, cor e luz únicas. Que momento do dia dá a melhor fotografia lá? E qual é a história por detrás da fotografia?
1: Bom, a ilha de Moçambique é mágica, né? E para fotografar é muito fácil, as coisas são muito simples. É sempre muito colorido, né? Não me lembro da vez que fui para a ilha, acho que não choveu. Não choveu. Todos os dias estavam lindos. E a melhor hora para fotografar é logo pela manhã ou ao fim do dia, ou nascer do sol ou pôr do sol. Depois, em relação ao que vais fotografar, aquilo é cada sítio que tu viras, tens tudo para fotografar. Então, a ilha de Moçambique, basta tu estás lá, a áurea, o sítio em si, já comunica.
0: Já, ok. De Manica a Inhambane, como é que a luz natural muda a forma de fotografar de uma região para outra? Por exemplo, a temperatura, se calhar, também conta, enfim. Gostava que eu falasse sobre a luz natural, a forma de fotografar de uma região para outra.
1: Em Inhambane estamos a falar de praia, né?
0: É mais turismo do interior, Inhambane é mais sol.
1: É mais aberto, depois, pronto, temos muita exposição solar. Naquelas horas de pico de sol, às 12, 13, 14, 15, 16. O sol é muito intenso, faz sombras muito fortes, então essa hora não dá para fotografar diretamente.
0: Okay.
1: As melhores horas é logo pela manhã e fim do dia. Sim. Já Manica, se for nas partes de paisagem, estás mais à vontade. Tem sombras, faz luz, então dá para fotografar mais à vontade.
0: Todos esses lugares, há, sem sombra de dúvida, as pessoas, a cultura. Cada lugar é muito específica, mas há algo cá em comum nas várias culturas que o nosso país tem. É a vibração. A nossa cultura é bastante vibrante. Fotografar pessoas é sempre um desafio ético. Como consegues ganhar a confiança de uma comunidade numa aldeia rural, de sempre tímida, desconfiada, para que possa sair um retrato autêntico? Pois há aquelas coisas, às vezes, para isso mesmo que seja mais fácil por ser mulher, não é fácil abordar a mulher de um homem, por exemplo, ter que abordar uma senhora. Enfim, eu gostava que falasse sobre esses aspectos todos.
1: Bom, eu acho que é como em todo lado, né? Claro que no campo é um bocado mais complicado, a questão da língua, né? Mas o fato de ser mulher realmente ajuda, mas acima de tudo, como é que eu posso dizer? A presença constante, né? Quando nós vamos fazer um trabalho fora, normalmente não é um trabalho de um dia, né? Então, porque é importante chegares perto das pessoas, chegares perto da comunidade, eles sentirem que tu estás ali para fazer alguma coisa e que não é uma visita passageira, né? Apesar de ser. Mas eles vão se sentindo à vontade contigo e as coisas vão ficando mais leves e o ambiente se torna mais interessante para fotografar. Estão a trabalhar à vontade, não quando estão tensos. O que é que ela vai fazer? Não há descontração, né? Então, a questão de estar mais tempo a fazer um trabalho, ter mais dias, às vezes mais um dia, mas a questão de também explicar o que estamos a fazer, para que que é, e se realmente for a beneficiar essa comunidade, também explicar, isso já facilita muito.
0: Qual é o elemento cultural moçambicano que mais te emociona a fotografar? Seja a dança, o artesanato, ou o dia a dia no mercado, as senhoras, as capelanas?
1: Tanta coisa. Mas realmente o que mais, uma das coisas que eu mais gosto de fotografar é o xiguene.
0: Sério?
1: Sério.
0: Por quê?
1: Porque eu acho que é uma cerimónia muito bonita. Eu sou de clima, né? Então a gente não segue muito.
0: O xiguene é muito popular na zona centro e norte.
1: Sim, mas gosto muito porque eu acho que é uma cerimónia muito, muito, muito, conta muito da nossa história, né? E as vibrações, e aquele, o movimento, o momento, as famílias, as capulanas, a dança, a música, eu acho que é uma cerimónia, é das cerimónias mais bonitas que nós temos. Eu fiz um trabalho sobre o xiguene.
0: Okay. Um trabalho que é
1: fotográfico.
0: Fotográfico. Okay.
1: Fotográfico e de investigação, vamos assim dizer.
0: Okay.
1: Porque fui a alguns xiguenes, gravei as músicas.
0: Ok.
1: Eu já tentei perceber porque eu não falo a língua assim, nem todas as línguas. Gravei as músicas e tive apoio de alguns colegas para fazer uma limpeza do ruído. E fotografei aquela brincadeira da entrega das prendas. E as cores das capulanas e as senhoras a carregar. E escrevi também uma lista do que a família pediu. Sim. E fiz uma montagem deste material todo, inclusive as fotos e o som, numa exposição que houve na Columbuana.
0: Okay.
1: Que se chamava, era uma residência que se chamava Giniceu, e nós falávamos de legado. Okay. Então eu acho, e é um dos trabalhos mais lindos que eu já fugi, em termos culturais.
0: Culturais.
1: Sim. E pus os instrumentos também.
0: Uhum.
1: A mbenga, o ralador. Uhum. Então eu acho que é uma cerimónia muito rica e muito interessante.
0: Rica.
1: Quem vier a Moçambique tem que assistir pelo menos uma cerimónia de chiquiano.
0: Ok. Algum retrato que te tenha mudado a forma como tu olhas para Moçambique? Gostava que, para além de dizer qual é este retrato, contasses um pouco a história sobre o retrato. Algo que te fez pensar que, afinal, Moçambique é isto, na verdade. Ou Moçambique é aquilo.
1: Ok. Eu fui uma vez fotografar, se não me engano, na Mialo. Na Mialo é Nampula.
0: Na Mialo, sim. Nampula.
1: Sim. Fui a Nampula com uma ONG fotografar. Eles iam ter uma apresentação de algumas escolas que tinham sido oferecidas carteiras e por aí afora.
0: Uhum.
1: E fui fotografar a escola, né? Vi um monte de crianças. Uhum. E no meio disto tudo tinha uma criança a carregar outra criança, né? Claro.
0: Uhum.
1: Como é muito normal, mas isso fez-me crer que, mais uma vez, continuamos a falhar, né?
0: Ok.
1: As crianças muitas não vão à escola para cuidar dos seus irmãos, ou porque a mãe foi trabalhar, foi para a machamba, porque o pai foi isto e aquilo, e depois... Então, isto é uma daquelas coisas que ficou marcada em mim.
0: Uhum.
1: E que reparo que é o que nós vemos em todas as províncias. Crianças pequenas, meninas, uhum, a cuidarem de outras
0: de
1: crianças.
0: De outras crianças, infelizmente.
1: Uhum.
0: Vamos olhar para a parte técnica e prática da fotografia. Para quem quer fazer um roteiro fotográfico por conta própria em Moçambique, qual é o equipamento, na tua opinião, o equipamento mínimo que recomendas, sem ser pesado, obviamente, para isso?
1: Bom, equipamento para fotografar, eu acho que são necessárias 3 lentes.
0: Okay.
1: Eu normalmente, quando viajo, seja para onde for, não levo mais do que as minhas 3 lentes, que
0: okay,
1: é uma 50mm,
0: uhum,
1: que é uma lente pequena, prática, uhum, e que dá para fazer retratos.
0: Ok.
1: É uma 24-70, que é uma grande angular. Ela já tem mais abertura, dá para fazer paisagens. Abrange um maior espaço.
0: Uhum.
1: Vamos dizer que é uma, dá para fazer uma fotografia landscape.
0: Uhum.
1: E uma 70-300, que é uma longa alcance.
0: Uhum.
1: Que dá para fazer fotografia de objetos à distância. Ou seja, com estas 3 tu fazes tudo.
0: Fazes tudo. Está tudo garantido.
1: Está garantido.
0: Não precisa ser nada muito pesado.
1: Nada, quer dizer, a máquina costuma ser pesada, mas ok, compensa.
0: Qual é o maior erro técnico que vejo turistas a cometerem quando tentam fotografar a costa moçambicana, por exemplo?
1: Sei, se calhar a questão dos horários em que fotografo.
0: Uhum. Uma escolha de horários.
1: Sim, é mais a escolha dos horários, sim.
0: Uhum. O Porto Sol é sempre perfeito na costa, eu acho.
1: Né? É, sim.
0: Aquele encontro do sol e o mar. Portanto, ter consciência dos horários é extremamente importante para que haja uma boa fotografia.
1: Para tudo.
0: Para tudo.
1: Para fotografar casamentos, uhum, eventos, temos de ter noção da disposição do sol, porque senão vamos ter fotografias com muita sol, as pessoas já enrugarem a testa, porque a luz bate direto, depois aí a foto já fica estranha. Um casamento com fotografias dessas fica...
0: Sim, o primo com um rosto assim, vamos pensar que não está...
1: Sim, o noivo parece estar zangado, mas é o sol, então é preciso ter cuidado com a luz.
0: Uhum. Como lidas com pó, umidade e sal quando estás a fotografar na praia ou em zonas mais remotas?
1: Primeiro, normalmente quando eu vou fotografar nestas zonas, levo material de limpeza, que é um pequeno spray que deita um líquido para limpar as lentes, e um paninho para limpar. E normalmente eu uso essas três lentes que falei, uhum, e evito mudá-las, uhum, na praia por causa da questão, okay, da areia, uhum, e por causa da questão da água do mar. E usar o mínimo uma lente, se possível. Se for preciso mudar, é preciso ter muito cuidado. Sim, uhum, eu já tive uma situação de estar na praia. Por acaso, olha, tem uma exposição, estás convidada, uhum, este dia, no Brasil, Moçambique, okay, sobre as mulheres e o mar. Uhum. E dizer que aquelas fotografias quase que me custaram a minha máquina fotográfica.
0: Sério?
1: E é a primeira vez que eu exponho. Até acho que não expus antes porque estava com uma dor no coração.
0: Mas o que é que aconteceu?
1: Porque eu estava a fotografar e na Maragra o mar é forte, né? Tem muitas ondas. Eu estava a fotografar e não tinha uma tampa que se põe embaixo da lente, porque tem uns cabinhos onde tu podes pôr mais um cabo, acho que é para filmar ou coisa assim. E entrou água por ali. E a minha câmera simplesmente parou.
0: Imagino.
1: Eu pensei, bom, já era. Mandei para arranjar, fiquei muito tempo sem a câmera. A sorte é que eu tinha uma outra, mais um ponto, né? É que temos, quem é fotógrafo tem que ter mais do que uma câmera. Uma em substituição, né? Porque imprevistos já acontecem, já me aconteceram mais. E pronto, eu pensei que a máquina não tinha conserto, mandei para fora. Por acaso ela ficou boa. Graças a Deus, porque não é barato.
0: Não é barato.
1: Então dizer que é preciso ter muito cuidado em fotografar na praia. Uhum. Areia, água, né?
0: O turismo fotográfico pode ajudar comunidades locais. Tens, Yasmina, algum exemplo de um local onde as tuas fotos ajudaram a promover a região de alguma forma? Nas exposições em que tu participas? É?
1: Olha, sim, as fotografias que eu fiz do Gurue.
0: Do Gurue, ok.
1: Eu expus ano passado no BCI. Uhum. Por acaso as pessoas perguntavam onde é que é? E eu disse Gurue, né? Fui falando. E isto cria curiosidade, né? Sim. Vontade de saber, uhum, mais, apesar de quem vai ao Gurue. Uhum. Só fala do Gurue.
0: E bem, né?
1: Muito bem. Então, eu acho que a fotografia tem este papel, né? Uhum. Tanto que usam para fazer campanhas publicitárias, uhum, e para chamar-nos para conhecer outros países. Então, uhum, a imagem em si tem um forte poder.
0: Uhum. E quais são os locais, nesta perspectiva, quais são os locais em Moçambique que achas que estão subvalorizados, com um grande potencial, que podiam merecer a atenção nos roteiros turísticos e que a fotografia pode fazer essa ponte entre os turistas e os locais?
1: Dizer que os locais existem, né? Mas para isso acontecer também tínhamos que ter um apoio das companhias, né, aéreas. Porque os preços das passagens, nem que a gente queira, é complicado. Mas olha, um dos pontos é o Gurue. Outro dos pontos é, eu fui fazer um trabalho a Tete pela primeira vez, acho que foi uns 2 ou 3 anos, e fui a Boroma. É lindo, lindo, lindo. A gente não tem noção do que temos aqui. Aquilo é lindo, é das coisas mais lindas que eu já vi. É uma igreja antiga e que está a ser restaurada e está espetacular. É uma das coisas mais lindas. Aquela igreja na Europa, as pessoas pagavam, seriam capazes de pagar para entrar e conhecer a história. Lindo, tirando a vista também, né? Então, é um dos sítios mais lindos que eu já vi. Além dos baobás, né? Que é o jimbondês.
0: As igrejas têm esta particularidade, e nós temos muitas espalhadas pelo país. Eu recentemente fiz uma viagem para este programa mesmo, fui a Manjacaze para um museu. E para quem sai, portanto, de Xaixai, já não me recordo que parte, que era aquela, que zona. Mas também uma igreja isolada, lindíssima, abandonada.
1: Sim.
0: Há uma fábrica também naquela zona.
1: Imagina o interior dessa igreja.
0: Imagina.
1: E antigamente as igrejas já eram onde havia todo o poder, né? Toda a riqueza, o ouro.
0: O ouro estava lá.
1: Sim. Mas nós temos igrejas lindíssimas. Olha, na Ilha de Moçambique tem uma igreja linda.
0: Ok. Na tua opinião, como é que a fotografia pode contribuir para a preservação ambiental em zonas como o arquipélago Pazaruto, Barulhosa, enfim?
1: Primeiro são as campanhas que se fazem, né? Que é para os turistas levarem, os turistas, as pessoas que vivem lá, levarem o seu lixo quando fazem, né? Porque é muito bonito a gente fotografar os sítios e mostrar a beleza e não cuidar. Ou seja, temos que fotografar, temos que cuidar, ou seja, 2 em 1. Vamos, fazemos e limpamos, sempre podemos ajudar eles. Ou pelo menos levar aquilo que a gente faz de lixo.
0: De lixo, é.
1: Mas dizer que a imagem em si, ela já vende. Depois temos que ter esse lado da sensibilização. Porque como se diz, o planeta é só um, né? É. Temos que cuidar dele. E as coisas não são boas. Nós já vimos as mudanças climáticas. Isto tudo é resposta do que nós vamos fazendo.
0: Estamos a assistir como as mudanças climáticas...
1: E como nos afetam,
0: estão,
1: não é?
0: A condicionar a nossa vida hoje, né? Não deixamos de preservar no passado. Mas, por outro lado, também, Yasmin, eu acho que fotografar o que está mal, nesta perspectiva do ambiente, como o ambiente de garrafas na
1: sim,
0: praia,
1: sim,
0: no mar, tem também a sua força, né? Para chamar
1: tem, sim, senhora, tem, sim, senhora, tem, sim, senhora, porque se nós continuamos a deixar as coisas como estão, também não vamos poder usufruir delas.
0: Pois.
1: E só piora o que já está mal.
0: Recentemente eu li, verdade ou não, não fiz a verificação, que há, no Japão eles criaram uma garrafa que com um contacto com o mar ela decompõe-se imediatamente. Bem,
1: no Japão.
0: É no Japão. São muitos quilómetros.
1: Muito, muito. Mas nós realmente, se todos que formos à praia fizermos lixo, seja lá o que for, se levarmos de volta o que fizemos, já vamos contribuir bastante.
0: Pois. Vamos fechar a nossa conversa com a Yasmin, uma conversa desde já bastante interessante. O tópico aqui é sobre os roteiros turísticos. Se pudesses desenhar um roteiro fotográfico de 7 dias para alguém que vem a Moçambique pela primeira vez, qual seria o teu percurso e qual a fotografia que esperas que essa pessoa traga para casa?
1: Bom, primeiro tinha que ficar pelo menos um dia em Maputo, né? A pessoa tem que provar a culinária, ir aos restaurantes mais antigos e mais conhecidos, como é o caso do Piripiri e do Costa do Sol.
0: Okay.
1: Né? Porque quando falamos de Maputo, Moçambique, ouvimos falar sobre estes restaurantes.
0: Sim.
1: Depois, tem que conhecer os bairros, né, onde nasceu esta capital, ir a Mafalala, conhecer alguns bairros Xamanculo. E, por exemplo, o bairro da Mafalala já se faz um turismo, que é ótimo também para ouvir um bocado da história, porque não basta ver a imagem, é preciso juntar os dois, né, ouvir também. Pois Ponta Dorda aqui ao lado, e a Reserva, também já são dois em um. Ótimo. E depois... tendo melhores condições, já vai até Inhambane, conhecer o tofo, o tofinho, e fazer um passeio pelo mar, ver os golfinhos, os tubarões, isso é possível para quem não tem medo, de mar.
0: Exato.
1: E depois dá para ir à ilha, não é? E passar também pela Zambésia. E claro, né, cada um puxa a sardinha para o seu lado. Se conseguir ir ao Guru, é bem-vindo. Eu acho que já está. É assim, eu não conheço Cabo Delgado, gostaria mesmo de conhecer.
0: Okay. Yasmin, muito obrigado. Tive muito gosto em tê-la aqui nos nossos estúdios para falar da fotografia, a sua força, a sua importância, a sua contribuição também no turismo e também em outras áreas da vida. Foi bom, espero que possamos ter numa outra ocasião a oportunidade de voltar a conversar.
1: Obrigada. Eu, olha, queria só dizer uma coisa. Eu, se não me engano, foi uma coisa de 2 anos atrás, fui convidada para participar de uma exposição que havia no Macau sobre os vários países, né, de língua portuguesa, e para dizer isto do turismo. E eu expus fotografias de Moçambique, de alguns bairros, Mafalala, como não podia deixar de ser, de monumentos. E também de algumas províncias, ou seja, para dizer que esta também é uma maneira de dar a conhecer aquilo
0: Sim.
1: que nós somos e aquilo que nós temos.
0: E parabéns por isso.
1: Obrigada.
0: Obrigado.
1: Obrigada.
2: Yeah. Ah, assim vamos atrasar. Flow Beats. Pois não é porque queres bom lugar. Que?
3: 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Mas ninguém pode.

0: O ser humano é naturalmente atraído pelo que não compreende. Visitar lugares misteriosos desperta a imaginação, aumenta a adrenalina e transforma o turista num autêntico explorador ou detetive. No mundo onde o Google nos mostra quase tudo, o mistério é um luxo raro. A Lua de Nascimento leva-nos até Tsangano, em Tete. O que vai ouvir a seguir, amigo ouvinte, vai mexer consigo.
1: Olá, muito bom dia, ouvinte da Antena Nacional. Nesta intervenção de Tete, o lugar de destinos de Moçambique vai levar-lhe a conhecer a zona planáltica de Tsangano e a misteriosa tradição do Nhau Guleuankulu. Tsangano é um distrito da província de Tete que faz limite a norte com Angónia, a oeste com Xiúta, a sul com Moatize e a leste com o Malawi. Em 1986, no âmbito da reorganização administrativa de Moçambique, a localidade de Tsangano autonomizou-se como um distrito independente, desmembrando-se da vizinha Angónia. Tsangano atualmente destaca-se climaticamente pelo seu plantio fértil e fresco, ideal para a produção de batata reno, e pela forte preservação da identidade cultural do povo Xewa. Entretanto, o distrito possui ainda vários monumentos e montes históricos que guardam grande valor cultural e espiritual, que funcionam como locais de rituais tradicionais, bem como marcos de memória coletiva e ancestral da comunidade local. Emílio Seleimana, antigo funcionário da área da cultura nos serviços distritais de educação, juventude e tecnologia de Tsangano, de ser fundamental a preservação destes locais sagrados, porque guardam relatos orais que devem ser passados de geração em geração. Emílio Seleimana disse ainda que preservar estes lugares é manter viva a ligação da população com a sua terra, e no turismo atraem visitantes interessados nas paisagens e na história regional. O nosso entrevistado fala do significado do Monte de Tsangano, que está no limite fronteiriço com a vizinha República do Malawi.
2: Tsangano, dito, é aquela montanha que se vê lá no nascente. Portanto, Tsangano significa lugar de encontro, onde os antepassados encontravam-se lá quando iam fazer viagem para Rodesia, para a África do Sul. Então, encontravam-se lá. Então, esse lugar onde se encontrava essa gente, então, chamava-se Tsangano Tsongano. Um lugar de encontro, onde ficava lá, então apareceu esse nome de Tsangano. Tanto é que estava em vantagem, porque quando subiam lá, levava algumas pedras, punham lá no cume ali. Depois, quando vinham outros adversários, então aqueles empurravam aquelas pedras, então esmagava aquela gente que estava embaixo. Então, depois de um tempo, essa gente saía, iam para a África do Sul, vinha outro grupo, fazia isso. Era tipo um sítio de defesa.
3: Mas como é que está o lugar, sabe, neste momento?
2: Está bonito, não está mal. Não. Está
3: é um lugar lá para cima?
2: Sim, porque pode-se entrar por este lado até lá em cima. Pode-se entrar, porque lá atrás tem cemitério. E faz fronteira também com Moçambique e Malawi. Mas para subir mais lá em cima, precisa dar voltas de lado para estar lá em cima. Não estamos perto dessa montanha.
3: Vocês têm contado estas histórias para os adolescentes e jovens?
2: Na altura.
3: Na sua época, fazia-se algum ritual lá em cima?
2: Na montanha, temos uma história comum. Quando nós formos para lá, então, combinamos com aqueles ali e temos ido lá. Íamos contra o líder, então, esse líder levávamos, íamos ver aquelas montanhas, nós tirávamos foto e contávamos como foi escolhido aquele sítio na altura.
3: Na sua opinião, o que é que se deve ser feito para continuarem as direções aqui, algumas instituições privadas, públicas, para continuar a difundir essas histórias de geração em geração?
2: O muito importante era de os líderes daqui entrarem em contato com esses líderes malawianos. Então, como são, fala a mesma língua, tem a mesma tradição, tem a mesma uso e costume, pode-se entrar em contato entre eles, então combinar e depois começar a valorizar a história dessa montanha. Na altura era mato isto aí. Podemos dizer que a população daqui de Tsangano, aqui em Tsangano não havia gente. Era mato tudo isto aí. E como o distrito pertencia a Angónia, e depois a população da Angónia fugia, aquele tempo colonial, fugia imposto do colono e vinha se escondendo cá. alguns também hoje de Malawi, fugiam aquele regime inglês, fugiam, entravam aqui. Então constituiu uma população de Machewas, deve ter Machewas aqui, tem várias raças aqui, mas tribos aqui que existem. Porque aqui não havia nada, era mato na altura. Graças a esses impostos, porque aqui fugia impostos de Chibaro, não sei o que, vinha se esconder do lugar, como no mato. Os portugueses não vinham aqui para poder perseguir a eles, escondiam-se.
3: Na época era de facto mato, mas mais tarde isso começou a ser desenvolvido, começaram a ser construídas algumas instituições, algumas residências para habitação. Como é que era o vosso dia a dia, como crianças, como adolescentes?
2: Eu saí aqui com 22 anos, presumo. Depois dali, fiquei no Maputo, ali a fazer esse trabalho de UNP. E dali fiquei na cidade, fui a Cabrabassa, 24 anos. Aqui cheguei em 2004. Então, aquela gente ali vinha. Então, quando deram aquele nome de Tsangano, então, fica Tsangano, pronto. Dividiram ali no Maui, então ficou Tsangano. A história dele é aquela montanha ali, onde se encontrava na alto tempo colonial. Então, chamava Tsangano, Tsangano, Tsangano. E também chovia muito aqui, essa gente não produzia nada, só produzia, dizemos, chamada de rabuê, depois mais trigo. Porque aqui nem milho, nem
3: não,
2: nada.
3: Não, produtora de trigo?
2: Sim, era celeiro de trigo só. Essa batata também vieram a descobrir mais tarde, porque aqui não se produzia. Chovia muito, não se, podia passar 2 meses, 3 meses a chover e não se ver aqui, porque havia mesmo chuva em grande escala. E dava trigo só.
3: E reduziu a chuva. Reduziu. Isso, agora está a residir aqui, reduziu.
2: Ah, reduziu, porque essa coisa de aquecimento global, né? Acho que está só mudança.
1: O Nhau Guleuankulu, reconhecido como Património Cultural, Oral e Imaterial da Humanidade pela Unesco, é a dança praticada pelos povos Xewas, naquele distrito da província de Tete. Esta tradição sobrevive há séculos. E olha que os rituais ocorrem em locais isolados, como cemitérios e matas fechadas. E os praticantes desta dança tradicional é que conhecem os verdadeiros segredos, segundo Emílio Selemana.
2: Os Machewas saíram de lá do Zaire, vieram da Zâmbia, iam carregando as suas culturas, né? Por onde iam, faziam uma sua aldeia e não esquecia a dança deles. Se quando fizesse qualquer festa, não sei o quê, então tinha que ir dançar aquele nhau. Então expandia, ensinava esses filhos deles. Então quando saía esse grupo também para outro sítio, então levava também a cultura, ia lá. Quando tivesse festa, pronto, partilhava aquele clonco. Por isso espalhou-se até lá para todo o sítio. Por onde se partilha? Porque tem Machewa lá. Por causa da imigração, imigrantes. Então é uma tradição de como educa a nova geração. Por isso quando o meu dia é levado, fica lá no cemitério deles, pode ficar uma semana, 2 semanas, então, a dar instruções, não sei o quê, outros medicamentos, não sei o quê. E depois, quando saem de lá, pronto, ali é proibido meu de entrar na casa do quarto da mãe, proibido pegar panela de cariri, não sei o quê, tudo. Recebe todas as orientações lá. E tem saído como um miúdo muito respeitoso na aldeia.
3: Bom, é uma tradição muito respeitada, acima de tudo, muito temida. Por quê?
2: Usam certas botanas. E são duros quando decidem alguma coisa, partilha mesmo.
3: Na sua opinião, como continuar a valorizar as nossas tradições?
2: Porque é a mesma coisa perder o livro, a biblioteca, né? É a mesma coisa. Se você encontrar dificuldades lá, onde vai consultar? Se você queimou a biblioteca, o livro. Não pode. Tem que conservar aquele livro antigo para servir de consulta. Por exemplo, eu danço nhau. Tenho que ensinar os mais novos, pequenos. Depois, quando danço xintar, tenho que ensinar as meninas pequenas.
3: Que mensagem que tem a deixar ficar para as novas gerações para que continuem a preservar, a valorizar os nossos hábitos, os nossos costumes, as nossas tradições locais?
2: É difícil se fosse este tempo, porque todas as crianças, os pais compram esses telefones que a criança toda hora está a ver o que vê no telefone e despreza o que o pai aprendeu, o que os avós aprendem. Dizem, foi o vosso tempo, isso aqui não é nada, mas é preciso um trabalho dos velhos, dos professores, líderes, para poder sentar um pouco, estudar essa forma, para como valorizarmos essa nossa tradição. Porque mais tarde, depois de mesmo vir aí, acabar. Depois só ficarmos com esses telefones com tradição de fora.
1: Emílio Selimane, funcionário aposentado, dos Serviços Distritais de Educação, Juventude e Tecnologia de Tsangano, falando aos lugares e destinos de Moçambique sobre a importância da contínua preservação dos hábitos e tradições locais. Amigo ouvinte, continue conosco nesta viagem a Tsangano, um distrito com paisagem fresca, natural, clima leve, com vista às belíssimas Montes Verdes, aprazível e específico para quem gosta de passeios turísticos com a família e amigos. União Guliwankulu é uma dança exibida em 8 distritos da zona norte da província de Tete. Além de Tsangano, juntam-se os distritos de Moatize, Angónia, Zumbo, Marávia, Chifunde, bem como Xiúta e Macanga. O representante dos grupos Nhaus Guliwankulu nestes distritos, Carlos João Batista, fez saber que a prática desta movimentação cultural acompanha o processo de iniciação de crianças para homem adulto. Ensina regras sobre a moral e convivência sadia nas famílias. Carlos João Batista referiu que a preservação desta identidade de algumas regiões da África Austral é de todos os estratos da sociedade, razão pela qual o Nhau continua a ser um pilar de união e força das comunidades e, muito mais que isso, é cartão de visita para quem pretende visitar Tsangano.
4: É uma dança muito complicada, pede muita coisa para haver a realidade dessa dança. É uma cerimônia grande de Guliwankulu. O Nhau é que foi condecorado como uma tradição. Está em cima de todas as danças aqui na África. E também leva humanidade lá nos rios, lá nas montanhas, lá nas cavernas grandes, onde sai a tradição do Nhau. Aquilo aí é no sítio onde traz a realidade da tradição do Nhau. Porque há muita coisa que eles semeiam para que o Nhau saia. Não é uma coisa que é como um cigarro que podemos dizer, eu vou tirar aqui no meu bolso. Não, o Nhau é lá, mato.
5: Há crianças, há jovens a aderirem nessas tradições? Que...
4: Sim, há uns jovens, aqueles que gostam também da tradição, como muitas. Hoje em dia, porque qualquer pessoa ele está a gostar. Dante, é aquilo aí vinha só das origens, os praticantes. Agora, hoje em dia, estamos tendo problema dessas matas aí, dessas cavernas, porque as pessoas já estão a partir pedras, umas cavernas que eram necessárias para que a gente usasse nessas práticas de Nhau lá. Agora, as matas estão a acabar, as árvores estão a acabar. Os donos de Nhau estão a ter problemas de prepararem batuque. Batuque, porque sai do árvore. Árvores especiais, não é mangueira, não. Não são mesmo aqueles árvores de pau preto. Tinha a ver aquelas cobras também que vêm também na tradição. Saem de lá mesmo onde praticam aquelas tradições. Estão a tirar e a derrubar todas as matas. Como vamos ficar com as tradições? Preservarmos também esses pelos também, estar a entregar.
1: Representantes dos grupos Nhau, ao nível de 8 distritos da província de Tete, Carlos Batista, apelando ao envolvimento de todos na preservação dos materiais artísticos culturais usados para a prática deste património mundial da humanidade, Nhau Guliwankulu. Recorde-se que a Direção Provincial da Cultura e Turismo de Tete realizou recentemente, no distrito de Tsangano, a 15ª edição do Festival do Nhau, sob o lema Nhau Guliwankulu, uma base para a preservação da identidade dos povos. Sérgio Paiva, do Departamento das Indústrias Culturais e Criativas, naquela direção, garantiu que estes eventos servem como plataforma de intercâmbio entre os praticantes desta cultura.
6: Mais do que dança, é uma cultura, é um modo de vida de uma certa comunidade. E este determinado povo usa essa expressão artística como o seu dia a dia para a educação, para a transmissão de valores. É por isso que, em termos mais profundos, costuma-se dizer é o povo da cultura Nhau. Não é dança Nhau, é cultura Nhau, porque é uma mistura não simplesmente da parte estética ou de aptidões da artística, mas vai mais além da parte artística. E porque tem a sua mística, tem o seu valor dentro daquelas comunidades. Moçambique submeteu à Unesco uma proposta para que o Nhau possa ser declarado Património Mundial da Humanidade. A semelhança de tantas outras expressões culturais que têm esse valor gigantesco da cultura. E depois de um estudo, a Unesco, dentro daquilo que são os seus indicadores, acabou aprovando o Inhão como patrimônio oral e material da humanidade. Essa celebração como patrimônio aconteceu em 2007.
3: Diferentemente das outras expressões culturais, o Inhão, seus praticantes, na sua maioria, são homens. É mesmo um ritual para homens.
6: Olha, o homem não faz nada sem a mulher. Temos que assumir que a expressão, cada sua exigência de força, é tipicamente para os homens, mas o homem não faz nada sem a mulher. Por isso que sempre existem aqueles cânticos que são exibidos pelas mães. Existe sempre alguma parte do ritual deles que é reservada para as mulheres. É verdade que, em termo comparativo, os números balançam mais para os homens, mas tem espaço na constituição dos grupos para as mulheres, porque o homem sem a mulher não existe. Nós assumimos que é a nossa maior expressão cultural, como província de Tete. Não querendo ir na comparação, mas nós assumimos que é a nossa maior expressão cultural pelo facto do mesmo já ser um patrimônio da humanidade. E sendo patrimônio da humanidade aprovado por uma organização internacional, é uma expressão que sempre esteve ao mais alto nível, e nós, como governo, temos de ajudar os praticantes a mostrar aquilo que eles sabem melhor fazer, né? Porque eu estava a dizer aqui que o Inhão, para além de ser uma expressão artística, é cultura, é o modo de vida de uma determinada comunidade. E eles, logo que nasce, sentem o Inhão. Quem está naquela comunidade, logo que nasce, é o Inhão, necessitando apenas de alguma orientação. Então, significa que eles fazem todos os dias. Quando acordam, têm os seus espaços onde dançam, brincam, exaltam aquilo que é o Inhão. Mas não é na dimensão nossa como governo. Nós queremos que, por exemplo, criamos eventos de maior abrangência para facilitar aquilo que é o processo de divulgação e preservação e salvaguarda daquilo que são os traços culturais do Inhão. Então, significa que é um processo de consolidação. Já existe nas bases movimentos culturais feitos pelos donos, pelos Inhãos. Mas nós, como governo, precisamos ampliar a visão da divulgação do Inhão, e é através desses festivais que nós sentimos que estamos a conseguir ampliar a divulgação do próprio Inhão como o nosso patrimônio da humanidade.
1: Sérgio Paiva, chefe do Departamento das Indústrias Culturais e Criativas, falando do contributo desta instituição em criação de espaços de modo que se continue a salvaguardar os laços de irmandade dos povos Xewas.

Muito obrigado, ouvinte, pela oportunidade de juntos embarcarmos nesta agradável viagem em um dos ricos e aconchegante lugar que Moçambique possui.

0: Para nos guiar nesta jornada, Efraim Macitela vai conversar com Fakir Pedro Nhamue, carinhosamente conhecido por Piador, um talentoso guia turístico e ator de teatro. Até já.
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Amigo ouvinte, mais uma vez, muito bom dia. E eu aqui a dar uns toques de dança, grande música na grande estação de rádio. Dizem que viajar é colecionar momentos, mas viajar ao som de uma grande canção é a garantia de entrar em qualquer destino com o pé direito. Sejam bem-vindos à segunda e última parte do programa Lugares e Destinos de Moçambique. E se entramos em grande com a Luqui, vai concordar que devemos manter um nível lá em cima e ainda com a música do norte desta pátria de heróis e por intermédio agora de um jovem que vai se revelando uma nova autoridade da música daquela região do país. Você conhece e certamente reconhece o que este jovem, Eizik Nera, está a fazer pela música do Norte, em particular, e de Moçambique, no geral.

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1: Amigo ouvinte, vai concordar que a música é um importante cartão de visita e a Iziquinera tem desempenhado um excelente trabalho nesta perspectiva, apesar de Pemba vender-se muito bem sozinha. Falar da potencialidade turística de Pemba na província de Cabo Delgado é abrir o livro de um dos destinos com maior beleza natural em Moçambique. É um autêntico diamante em bruto e um destino excepcional para a sua próxima viagem, amigo ouvinte. A cidade de Pemba, banhada pelas águas quentes do Índico, tem argumentos únicos que a colocam no radar do turismo internacional e de lazer, misturando paisagens costeiras arrebatadoras com uma cultura local riquíssima.
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1: E porque o prometido é devido, vamos a seguir a ancorar na deslumbrante capital do turismo moçambicano, Vilanculo. Vamos descobrir como o turismo nesta região evoluiu dos tradicionais mochileiros para os luxuosos hotéis de 5 estrelas. Para nos guiar nesta jornada, Efraim Macitela vai conversar com Fakir Pedro Nhamui, carinhosamente conhecido por Piador, um talentoso guia turístico e ator de teatro.
2: Ora viva, Ivan Obdias, muito bom dia. Uma saudação extensiva ao estimado ouvinte que nos acompanha nesta dinâmica e animada viagem pelos lugares e destinos de Moçambique. Hoje, a partir da capital do turismo de Moçambique, Vilanculo, conversamos com Fakir Pedro Nhamui, por cá carinhosamente tratado por Piador. Fakir é um jovem guia de turismo, um agente fundamental na dinamização da nossa atividade turística e uma das primeiras pessoas de contacto para quem visita Vilanculo. Ele abraça esta missão desde criança aqui em Vilanculo. No passado, sobretudo nos bairros mais encostados à costa, como o DS 25 de junho, 19 de outubro e Chibuene, voluntariamente as crianças costumavam acompanhar os visitantes estrangeiros. Era assim que se tornavam guias, primeiro amadores e mais tarde profissionais de mão cheia, exatamente como aconteceu com o nosso entrevistado hoje, o Fakir. Foi nesse contacto diário com quem vinha de fora que muitas crianças da época aprenderam as línguas inglesa e francesa. Os jovens mais arrojados e ou ousados firmaram amizades para a vida e alguns até constituíram família e hoje residem no estrangeiro, muitos deles precisamente na Europa. Conto isto, Ivan Obdias, com alguma propriedade, porque também cresci neste ambiente. Era o que estava na moda. Só não me tornei guia de turismo exatamente por pura ironia do destino. Mas no meu bairro, o DS continua a ser assim até hoje. O turismo e a atividade pesqueira são o coração da nossa comunidade. Bom, regressando ao nosso convidado, além de guia de turismo, Piador é também um homem das artes cênicas e um talentoso ator de teatro. Fakir, seja muito bem-vindo aos Lugares e Destinos de Moçambique, aqui na Rádio Pública Nacional. Conta-nos, olhando o turismo do passado e o de hoje, há alguma evolução, alguma coisa mudou?
3: Há muita coisa que mudou do turismo em Vilanculo. Primeira coisa é que antes tínhamos aquele turismo de backpacker. Backpacker são aqueles que andavam de pastas, de carro, não tinham as reservas também, não eram que nem hoje. Então, antes alguém saía de um ponto, só sabia dizer, vou para Vilanculo. Mas para chegar no sítio de hospedagem tinha que andar à procura, mas hoje em dia, com telefone, tudo você faz ali perto. O turismo de hoje e de ontem é diferente, apesar de que o turismo de hoje é um turismo mais competitivo, é um turismo com mais ganho, com mais dinheiro. Também temos mais evolução dos hotéis, próprias estâncias turísticas, temos hoteis 5 estrelas em dia que estão a trabalhar. O que não temos aqui são campismo, não temos o campismo, e agora temos o turismo, vou dizer, clássico, do nível superior.
2: O turismo do campismo, acha que é necessário? Ciense, claro, por que então não encontra espaço aqui?
3: O turismo de campismo é necessário. Por que é necessário? Tem a ver com os próprios preços, e as pessoas que fazem muito esse tipo de turismo são grupos de alunos, estudantes, que sabemos que basta ser aluno e ir para a pesca. Então eles precisam de um campismo barato. Estou a falar de antes, quando tínhamos o nosso campismo de Vilanculo, que vinham enormes de carro sul-africano. Hoje em dia não recebemos muitos sul-africanos, porque eles gostam de acampar, são vizinhos. Não vão sair daí da África do Sul para vir alugar um hotel de luxo, não.
2: Como disse, Vilanculo é amplamente reconhecida como a capital do turismo. Quando os visitantes aqui chegam, o que é que mais querem explorar e vivenciar logo no primeiro contacto?
3: Eles querem ver a praia, querem ir a Bazaruto. É o pivô, é o que chama muita gente para aqui, querem viajar as ilhas e querem comer o marisco que sai do mar para a panela. Enquanto lá de onde eles vêm, compram congelado, essas coisas fora do prazo. Então, quando estão aqui, sentem-se em casa e querem comer e querem aprender de nós, querem conviver a nossa simpatia. É desejar dizer que estamos de parabéns, nós africanos, principalmente moçambicanos, porque temos o sorriso no rosto a qualquer tempo, a qualquer momento. É aquilo que o turista quer quando chega aqui. Eu até tenho dito aos turistas que nós aqui estamos de parabéns, pois usamos o que nós temos. Não nos preocupamos tanto com o que não temos. Se vou à pesca, vou viver da pesca. Se vou, faço uma atividade que não é que eu faço, eu vivo de guia, faço guia. Se está no mercado alguém a vender, vai viver do mercado. Somos uma família alegre com um ao outro, que convivemos. É possível, sou jornalista, eu vir na tua casa viver um mês sem que me cobra nada. Isso acontece aqui.
2: Além das águas cristalinas do arquipélago de Bazaruto, que experiências ou tesouros escondidos em terra firme gostas de apresentar aos turistas?
3: Turista, quando estão aqui, não acaba só estando no hotel ou no mar. Querem usufruir também da comunidade, passeios comunitários, apreciar lojas de arte para comprarem presentes, levarem para casa. E as nossas ruínas, estou a falar do Joaquim Alves, a Capilinha, Hotel Dona Ana, as Dunas Vermelhas. E há muitos sítios que eles querem ver e não deixar de longe também a nossa matapa, que eles tanto querem saborear com o nosso caranguejo, o nosso camarão. Por que não falar da malambe também, que tem sido a sobremesa que não falta nos hotéis? Gostam de comidas locais. Só para dizer, há uma zita lá no bairro desse que cozinha embaixo de uma maçaniqueira, está lá cheio de branco, já irem comer, saborear. Querem mesmo saborear da nossa comida local.
2: Comida preparada naquele ambiente.
3: Naquele ambiente, aí sim.
2: A cultura e as tradições locais são marcas fortes. De que modo a gastronomia, a história e o cotidiano das comunidades entram nos roteiros que prepara já?
3: De verdade, é uma grande experiência. Primeiro ponto é aquilo que eu estava a dizer, eu tenho que ser bom na comunidade. Os passeios que eu faço entro mesmo nas famílias, os turistas têm a oportunidade de conviver e viver a nossa tradição, a nossa realidade, a nossa cultura. Sim, fazer esteira, ver alguém a cozer roupa, ver alguém a assar amendoim, saborear das frutas da época, estou a falar de manga, laranja, essas coisas. É o que eles querem, pois é, muitas das coisas eles compram nas lojas e não sabem de onde é que provém. E quando vem ao Moçambique ou à África, eles têm a oportunidade de conhecer o caju, mulina, ontem mesmo estavam a saborear mulina, amendoim. Muitas coisas que eles só vêem na loja e não têm ideia de como é que isso aparece. Então, este é meu dever de ensinar, a mostrar a eles. Tem sido um pacote que muita gente quer mesmo fazer esses passeios. É por a razão que estou mesmo eu em alguns livros de informação turística a nível do mundo. E tenho tido bom acompanhamento, tenho recebido muita gente mesmo. Tenho mostrado minha confiança.
2: Como é que os visitantes, os viajantes que cruzam mar, montanhas para chegar a Moçambique, a Vilanculo, conseguem contactar-se?
3: Temos vários canais, às vezes contactam-me à base das instâncias turísticas e eu tenho sorte porque tenho trabalho também com umas empresas fora de África, agências de viagem. Eles sempre atualizam as minhas atividades e assim é como que eu tenho vendido o meu pão. Eu te digo graças a Deus porque só por ter um cliente, tu garante ter 1000 clientes. E quando perde um cliente, tu perde 1000 clientes. Então eu tenho levado o meu trabalho com respeito e responsabilidade para que possa receber mais pessoas. Turismo é uma coisa complexa e muito complicada. Só por um faquir criar escândalo dentro do turismo é todo o país, é toda a África, é tudo. Então, nós pegamos o turismo como se fosse um ovo para que não caia e não se quebre.
2: Portanto, diante de um visitante, ao atender um visitante, parece um naquele instante, mas atrás daquele um há milhares. Muitos viajantes, já falávamos aqui da segurança, colocam a tranquilidade em primeiro lugar ao escolher um destino. Podemos afirmar com firmeza que Vilanculo é um destino seguro para o turismo nacional e internacional?
3: Sim, Vilanculo é um destino seguro, mas há uma cautela. Falo dos mercados, temos tido oportunistas, né? Porque o que acontece, um turista quando vem ao país e você lhe vende um pão, ele sabe dizer que aquele pão não é vendido só para turista, é para local. Então, se vende já um preço elevado, ele vai fazer matemática. Como é que o local consegue obter o pão? E se ver que ele extorquiu, ele não vai estar feliz com aquilo e vai dizer às pessoas. É por isso que o nosso mercado central, tem muita gente, turistas já irem para lá, mas precisam de guia, não estão seguros. Em que, além de ser os meus colegas que têm estado aí no mercado a fazer isso, os próprios donos das bancas também optam em extorquir, o que não é bom.
2: Para além das paisagens, o fator humano conta muito. Como é que a população local acolhe quem vem de fora e qual é o papel dessa hospitalidade no sucesso da cidade?
3: Muitas das pessoas percebem turismo, mas algumas pessoas não percebem. O que eu vou deixar ficar é que o turista não precisa comprar comigo. Só por ele estar numa estância, está a pagar um guarda que está lá a trabalhar, está a pagar um cozinheiro que sai da comunidade que está lá a trabalhar. Então, quando eu cá no mercado cuido bem do turista, tu há de cuidar também da estadia daquele meu irmão que está lá a trabalhar. Porque quando falam o bem do hotel, estão a falar o bem da comunidade. Agora estamos a dizer que Vilanculo está no ponto mais alto do turismo. Sim, não é só as instâncias, somos nós todos, é o distrito, é o povo. Então, nós todos temos que nos abraçar numa única causa. Se estamos em movimento, graças ao turismo, graças às nossas paisagens que nós temos aqui. Então, temos que conservar o turismo, temos que conservar o nosso meio ambiente para que haja mais atrativo turismo.
2: E como é que classificas o vosso trabalho de guias de turismo na relação e coordenação com as unidades de hospedagem? Refiro-me a hotéis e lodges de Vilanculo.
3: Os lodges, hotéis, gerentes, alguns têm sido boas pessoas, mas aonde é que se estraga é na recepção. Há muita nhonga, isso não vou deixar de falar. Eu já recebi turistas que teclam comigo em mensagem a dizer que passeamos contigo, quando não passearam comigo. Tem pessoas que fazem reserva para passear comigo, mas quando chega numa estância turística, são dados alguém que nem guia, é um tchupilista, nem fala inglês, infelizmente, nem nada. Em algum momento, quando eles descobrem essa ação, não estão a vender boa imagem, não estão a ter boa imagem. Então, eu gostaria que os patronos observassem essa parte. O turista faz reserva, chega ali, mas a recepção tem matado o trabalho todo. Sim, por causa de nhonga, há muita nhonga na recepção.
2: E no que diz respeito ao setor público, como avalias a colaboração e a sinergia entre vocês, não é, guias locais, e as autoridades do turismo na província e particularmente aqui no distrito de Vilanculo?
3: Eles têm sempre estado conosco. Eu agora mesmo que estou aqui a falar, se tenho cartão como guia, são as autoridades, é o governo. Tive lá uma formação e me deram cartão. Com sorte também fiz uma formação na Barra Lodge. A formação era organizada pela Associação Sul-Africana de Turismo e Associação de Inhambane de Turismo. Então, é esta colaboração. Vilanculo tem sorte, tem Serviço Distrital da Cultura e Turismo. Tem-se promovido muito turismo e cultura em simultâneo. E dentro em breve haverá também uma formação de guia, tem mais guias que estão a ser formados. Então, o governo está lá sempre conosco, a nos abraçar, a nos ensinar, a nos guiar, apesar de que nós somos os donos da arte, que fizemos o turismo, mas temos que prestar contas a eles. Eles também devem ver o que nós estamos a fazer em termos de supervisão dos nossos trabalhos. A única coisa só é que são nhongas, só eu que não estraga no turismo. Sim, mas o governo está alinhado, estamos a trabalhar. É por isso que vem agora o Festival de Marisco. É o governo que está a organizar. É mais uma plataforma de chamar mais visitantes para o nosso distrito.
2: Como artista, como guia, qual é a tua expectativa em relação ao Festival de Marisco? Fala-se de 40 mil pessoas que estarão aqui, todo este movimento. O que é que para si vai ser? Qual é a sua grande expectativa?
3: É de haver mais trabalho, mais dinheiro a nível do distrito e mesmo cá na cidade, e apelar aos colegas, tanto vendedores, operadores turísticos, que recebemos esse festival, recebemos essas pessoas e demos o que eles querem. Não podemos dar o que nós temos, mas temos que dar o que eles querem. Porque o cliente pede o que ele quer e muitas das vezes nós demos o que temos, o que é muito errado. Então temos que receber. Se fala-se de Festival de Marisco, gostaria que houvesse sim muito peixe, sim, não muito frango, muito peixe a se vender, uma tocoçada aí, uma assada de peixe seco com uma chima, é o que eles querem saborear.
2: Muito bem, estimado ouvinte, estamos já à conversa com o Fakir, um dos guias de turismo renomado aqui em Vilanculo, dos mais antigos, por isso conta a história de turismo com alguma propriedade, voz autorizada para falar do turismo enquanto guia aqui na chamada capital do turismo em Moçambique. Vilanculo precisa e procura uma divulgação constante. Do teu ponto de vista, Fakir, que tipo de promoção ainda falta fazer para a atração de novos públicos, novos visitantes para Vilanculo?
3: De verdade, isso já está a acontecer. Vimos a Conferência Internacional de Turismo, é mais uma atração, é mais uma maneira de divulgar, pois não é só turistas que vão viajar, mas também precisamos de turistas que vêm investir, que vêm construir mais hotéis, mais atividades turísticas, né, que possam atrair mais pessoas. Gostaríamos que Vilanculo tivesse mais que Cape Town, porque Cape Town dizem que é Europa perdida, é África.
2: Sendo um jovem ativo na cultura e no turismo, que conselho ou alguma mensagem deixas para os jovens de Vilanculo que desejam seguir os teus passos nesta área? Aliás, alguns já estão a surgir, assumem-se como guias, também no teatro. Qual é o conselho que deixas, Fakir?
3: O que eu vou dizer é, eu não conheço bem todo Moçambique, mas eu tenho dito o seguinte, Vilanculo é rico e nós aqui temos grande sorte. Nenhuma coisa que não sai no mercado que sai de Vilanculo, nenhuma coisa. Tudo que temos aqui em Vilanculo, todo produto que tiramos para mercado, compra-se, porque temos muito turista, temos muito para explorar, temos as lagoas, até agora não se faz sentir o turismo das lagoas, temos...
2: Não levas as pessoas para lá?
3: Já eu tenho levado, mas não com muita frequência.
2: O que falta lá nas lagoas?
3: Falta canoas. Temos aqui Macuro, vou aproveitar e dizer, é uma lagoa muito espetacular, é uma lagoa muito incrível, bonita, é que dá para se fazer muita coisa. O turismo tem muito, pode-se fazer aquilo que se chama de Hanmundina, que é jantar de lua de mel, pode-se fazer numa lagoa, pode-se fazer em qualquer ponto. De verdade, o turista vem sem noção o que quer, mas nós é que temos que dar de bom o que nós temos e que nós conhecemos.
2: Oferecer os momentos marcantes.
3: Sim, momentos marcantes. Podemos também Usar os nossos grupos culturais de dança tradicional é que podem trabalhar também criando espetáculos tradicionais dentro dos hotéis. Dentro dos hotéis, convivos tradicionais dentro dos hotéis. É uma coisa que desde já acho que ainda não aconteceu. Tem havido feiras durante o dia, sei lá, mas tem que haver também concertos tradicionais. Alguém dizer, vou assistir, vou dançar a nossa timbila, o nosso batuque.
2: E neste período do inverno, como é que é o turismo em Vilanculo?
3: Em Vilanculo nós temos sorte, porque temos turismo todo ano. Isso vou dizer, sim. Temos turismo todo ano. É possível não vermos no mercado aonde, porque também temos enorme número de estâncias turísticas, então estão divididos em estâncias turísticas. Mas em Vilanculo temos sorte, temos turismo em todo o ano. Só para dizer que este agosto...
2: Mas quais são as atividades específicas deste inverno para quem visita Vilanculo?
3: Muitas das vezes o que acontece são passeios turísticos, passeios locais, e também não deixam de ir para as ilhas, que é o Bazaruto, apesar de frio, mas eles vão para lá, para Bazaruto, Santa Carolina, sim. Só no verão é que há tudo aberto, mesmo para sair, e momentos de lazer também sai. Mas agora é só Bazaruto e o quarto.
2: Fagir, na sua opinião, quais são os maiores desafios que enfrentas hoje como guia do turismo? Ou enfrentas hoje no terreno para garantir que o visitante tenha uma experiência inesquecível do início ao fim da sua estadia em Vilanculo?
3: De verdade, poderia haver não bem uma organização, mas sermos identificados nós os guias, sabermos quem é guia, quem é aquele, e sermos divididos, não sei, as instâncias, saber que quais são os guias que estão aqui, porque de verdade há um coquetel nessa atividade. Há quem hoje sai e diz que sou guia porque trabalhou numa estância turística, vai ser, não é isso ali. Perdeu o emprego, vai ser guia, não é isso ali. Guia deve ser alguém com experiência. Eu vou falar, essa atividade de guia construí ainda criança no mercado, com meus amigos Malta Ferro, Anália, andar de um lado. É lá onde eu construí, onde lá bebi a experiência. Então, isso aqui cria-se de nascença. Não digo que qualquer um não pode ser, mas pode ser. Mas quando tu faz pelo coração, as coisas saem bem. E esses outros só fazem porque querem taco, não é pelo dinheiro. Temos que fazer pelo amor, o carinho, a atividade, a nossa bandeira. O guia é o embaixador num país, é o embaixador.
2: Fazem muita coisa, às vezes não ganham o dinheiro,
3: sim,
2: que ela mesmo.
3: Sim, sim, sim, sim.
2: O dinheiro não é daqui para aqui, é preciso plantar.
3: É preciso plantar, sim. É por isso que muitos que de repente sobem e caem para baixo. Eu tenho assistido muita gente. Tem muitas pessoas, jornalistas, que me aproximam. Vamos se juntar a ti, vamos trabalhar juntos, sei lá. É para alguns eu aceito, alguns nem querem trabalhar comigo, mas querem ver como é que eu trabalho e voltam a fazer. Graças a Deus, ninguém irá fazer a minha atividade de como eu faço. Pode haver mil e um guias, mas eu também sou guia de como eu faço as minhas atividades. E sei como eu faço, eu tenho meus códigos, meus segredos.
2: Exato. Estamos a fechar então esta nossa entrevista no programa Lugares e Destinos de Moçambique. Fazemos a partir de Vilanculo, capital do turismo de Moçambique. Fakir, para fecharmos esta nossa conversa, se tivesses de fazer um convite ao mundo para visitar Vilanculo, usando uma frase com o teu toque dramático e artístico de ator, como seria esse convite?
3: Bem-vindo mundo ao Vilanculo. Vilanculo é este, estamos de mãos abertas para vos receber, que vem desfrutar das nossas praias belas, paisagens, e do nosso rico marisco. Temos muita comida fresca que sai do mar para a panela. São todos bem-vindos. Temos boas pessoas, sorridentes, temos boa coisa para vocês. Temos muitos hotéis luxuosos, limpos, organizados para vos receber. Não vão se arrepender.
2: Obrigado, Fakir, piador, guia de turismo. E assim é, Vilanculo é sem margem para dúvidas, um verdadeiro paraíso na terra, distinguido por diversas agências internacionais como o melhor destino de África, e também aqui neste canto ímpar da província de Inhambane, que se localiza o terceiro melhor resort do continente africano, o lugar perfeito para o relaxamento absoluto e para a observação ao vivo dos famosos Big Five marinhos. Chega assim ao fim a nossa conversa com Fakir Pedro Nhamue, piador, guia de turismo e ator de teatro aqui em Vilanculo. A entrevista foi conduzida por mim e Fraime Macitela. Muito obrigado pela excelente companhia. Estimado ouvinte, continue ligado à Rádio Moçambique. Muito bom dia e continuação de um resto de domingo super agradável.
1: Efraim, meu bom amigo, muito obrigado. Receba o meu abraço de amizade.

0: quando falamos da Ponta de Ouro, a primeira imagem que nos vem logo à cabeça são os jipes 4x4, os resorts clamorosos, o mergulho com golfinhos e a agitação turística. Mas hoje, no Lugares e Destinos, em reposição, convido-vos a virar a esquina e a entrar com o pé direito num outro lado da ponta. Um lado mais nosso, mais acessível e incrivelmente autêntico. A verdadeira essência da Ponta do Ouro não se esgota na beira da praia. Ela vive nas ruas da areia fina, longe do asfalto, onde o dia-a-dia da comunidade acontece. É o chamado turismo de proximidade. Experimente, amigo ouvinte, afastar-se por momentos das rotas mais comerciais e caminhe até ao mercado local. É lá que o coração da vila realmente bate. Neste outro lado da ponta, o luxo ganha um novo significado. O luxo é sentar-se numa barraca simples e ser recebido com aquele sorriso quente e genuíno que é a marca registada da nossa gente. É deixar-se guiar pelo aroma do peixe fresco a assar na brasa ou saborear uma autêntica matapa com caranguejo. Ei, matapa com caranguejo! Preparada com o tempero e o carinho das mães da terra a preços perfeitamente justos e acessíveis. A seguir, vamos acompanhar uma visita que fizemos à ponta, já há algum tempo. Na altura, fomos ao mercado, precisamente à famosa Barraca da Lucrécia. Quem conhece o mercado já começa a lembrar da Lucrécia. Lá, é para lá que fomos. Uma conversa interessante já a seguir.
1: Bom, estamos aqui num local de referência na Ponta do Ouro, especialmente conhecido, e somos recebidos pela proprietária, a senhora Lucrécia, um bar muito bem frequentado, está cheio, parece que as pessoas gostam da sua comida.
2: É o que eu estou a ver, acho que estão a aderir mesmo, estão a aderir.
1: E o que, qual é o prato que as pessoas preferem, desde turistas nacionais a estrangeiros?
2: É marisco, o prato local também.
1: Qual é o prato
2: nesse
1: local?
2: Caso, nesse caso... couve, matapa, em termos de marisco, peixe, gostam de peixe, lula, camarão. É aquilo que eu sempre tenho feito.
1: Certamente que há aqui um segredo na preparação destes pratos.
2: É meu sigilo.
1: Não, não, não vai partilhar?
2: Nada, nem tão pouco. Senão depois não vou aparecer aqui para comer. Sempre vou fazer nas casas, não posso.
1: E a casa está aberta há quanto tempo? O vosso espaço está aberto há quanto tempo?
2: Há mais de seis anos. Sim, sim. Desde o tempo de Covid, quando terminou a Covid. Yeah.
0: Lucrécia, diga uma coisa. Quais são os pratos que mais saem aqui?
2: Bom, no tempo de calor, eu acho que sai tudo, nesse caso. Porque é no tempo em que todo moçambicano tem vindo cá por causa da praia, né? Até os sul-africanos também têm aparecido cá por causa da praia, do Ferrão, nesse caso. Eu acho que a qualquer momento nós temos, vendemos sempre, saem as coisas. Na altura, antes de Covid, era tudo bem, mas agora já fica tão difícil. Principalmente quando houve essa situação das greves, não greves, agora ficamos sem... Quer dizer, não vendemos assim tanto.
0: Bom, este prato é incrível, os vossos pratos, no geral, pelo menos aqueles que nós provámos. Nós tivemos aqui uma espécie de buffet, hein? Já adianto. E eu gostava, sinceramente, de saber qual é o segredo para todo esse sucesso.
2: Esse é meu sigilo, nunca vou dizer. Tem alho, limão e pronto. E o meu sigilo só, não vou dizer. Esse é o sigilo da casa. Esse é o sigilo da casa. Eu acho que qualquer uma pessoa nunca dá receita. Isto é negócio. É claro que qualquer pessoa que passa daqui para trabalhar, então depois leva a nossa receita, vai implementar nas outras casas.
1: E vocês preparam também pratos caseiros aqui? Tem muita aceitação?
2: Tem, para os turistas, tem.
1: O que é que eles...
2: Por exemplo, agora tenho feito qualquer tipo de prato que eu tiro com estacato. Se alguém pede o arroz, tenho feito um estacatinho ali.
1: Bom, nós estamos ouvidos a nível nacional, o que é estacato?
2: Estacato e couve. E couve, tenho feito couve, cebola, sim. Couve, cebola, ou às vezes tenho feito mesmo a couve só com coco, que mais anima.
1: E as bebidas, desde álcool, ou principalmente álcool, preferem marcas nacionais, estrangeiros?
2: Oh, a 2GM nacional, a 2GM de Chilar, é aquilo que mais é consumido.
0: Lucrécia, diga uma coisa, o peixe que vocês servem aqui, e até porque está fresquinho,
1: Sai do mar para a brasa, direto aqui da Ponta do Ouro?
2: Não vou dizer do mar para o prato, sim, mas temos já congelados, estás a ver? Nós compramos lá na Catembe, para cá.
1: Um convite para as pessoas que acompanham a Antena Nacional, lugares e destinos neste momento. Um convite para descobrir Ponta do Ouro.
2: Que apareçam na Ponta do Ouro para provarem o prato, o meu prato, o frango, assim como o peixe. Opa, adrenalina, né? É essa adrena que nós temos tido. De ir à praia, talvez pequenas discotecas, o que é. Acho que é sempre bom, né? Não sei, né? Não sei. Venham à Ponta do Ouro, aqui no mercado, que é a paragem final. Aqui no mercado, na Lucrécia, na Barraca da Lucrécia, então nós vendemos camarão, lula, frango grelhado, carne de porco, tibone, etc, etc, etc. Feita uma de moçambicana. Muito obrigada.
1: Obrigado.
0: Amigo ouvinte, não há forma mais bonita de transformar um destino numa memória eterna do que abraçar a cultura e o calor humano de quem lá vive. Lucrécia, muito obrigado.
3: Será uma cobra? Serão drogas? Será amor? Fala aí. Vamos seguindo, vamos deixar. Vamos deixar.

é o fim da nossa viagem por lugares e destinos de Moçambique. Estimamos a sua companhia num dia em que ancoramos na deslumbrante capital do turismo moçambicano, Vilanculo. Fomos descobrir como o turismo nesta região evoluiu dos tradicionais mochileiros para os luxuosos hotéis de 5 estrelas. Numa conversa conduzida por Efraim Macitela, Fakir Pedro Nhamui, carinhosamente conhecido por Piador, um talentoso guia turístico e ator de teatro, levou-nos para um Vilanculos que nunca antes ouvimos. Nesta edição, dissemos que o ser humano é naturalmente atraído pelo que não compreende. Visitar lugares misteriosos desperta a imaginação, aumenta a adrenalina e transforma o turista num autêntico explorador ou detetive. Num mundo onde o Google nos mostra quase tudo, o mistério é um luxo raro. E por isso, Lloyd Nascimento levou-nos até Tsangano, em Tete. O que ouvimos mexeu certamente com o ouvinte. Ivanov Dias é meu nome, estive muito bem acompanhado. Hermínio Abel esteve na sonorização. Voltamos na próxima semana para mais um Lugares e Destinos. Fique bem, um abraço, bom domingo, família.

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Saudações, amigo. Cá estamos nós, esta é a nossa hora. É domingo, é hora de iniciar mais uma sessão do Easy Jazz.

Eles e elas vão trazer aqui as suas vozes, mas acima de tudo, eles vão trazer também piano e a guitarra. A guitarra. E entre eles, B.B. King. Na primeira parte, entretanto, a bateria. Este grande instrumento que eu um dia tentei tocar. Vai ser um instrumento que vamos trazer aqui, destacando o grande baterista moçambicano Frank Paco. Este nome que é o nosso convidado para a próxima sessão ao vivo, no âmbito dos nossos 30 anos, levando a música, levando os músicos para o seu auditório, para os seus fãs. Na próxima quinta-feira, dia 24, véspera do dia feriado, vamos ter no Nómada, ali no Bahia Mall, a presença do Frank Paco, uma boa história da sua música, mas também algumas das belas composições do seu novo álbum Belo Horizonte, que vai fazer também o arranque desta nossa edição, em que o Frank estará presente nos próximos minutos com o seu In a Spiral Dance.

Baterista. Uau. O baterista Franco Paco e o início desta nossa edição com um dos temas do seu Belo Horizonte, que foi lançado no passado dia 3 de julho. Depois disto, uns tempos na Ilha Reunião, e o regresso agora ao país, e o palco do Nómada será palco para a apresentação dessa produção e de outras composições da história do Franco Paco. O grande baterista que começou naturalmente aqui em Moçambique, da família Paco, influência da música em casa. Aliás, Celso Paco e Tony Paco, bateristas, são também irmãos mais novos, e ainda Lucrécia Paco. O Frank, que foi para a África do Sul, passando pela Suazilândia, Botswana e Joanesburgo. Na África do Sul, em Joanesburgo, e depois Cape Town, trabalhando com os grandes nomes da música sul-africana. Eu recordo-me de Brenda Fassie, Yvonne Chaka Chaka, Miriam Makeba, Hugo Masekela, Jonas Gwangwa, Tony Cox, enfim, são muitos e muitos dos nomes apenas sul-africanos, porque depois também trabalhou com músicos internacionais. Ele que, em termos de projetos musicais, depois de fazer a sua formação na cidade do Cabo como músico, trabalhou nos Virtual Jazz Reality, fez parte dos Loading Zones com artistas também moçambicanos, trabalhou para as Chias All Stars, essa banda das Chias Sound, depois criou o seu grande projeto do Canto Cando, o qual fez duas produções discográficas, onde também juntou músicos moçambicanos e também músicos latino-americanos para o projeto. Mas depois seguiu a sua carreira solo, enverdou por uma carreira solo, mantendo essa ligação em trabalhos de estúdio e palco com outros músicos que o convidassem e que o continuam a convidar, mas decidiu iniciar a sua carreira. Apresentou-nos o seu primeiro disco, Earth Ensemble, do qual eu sugiro que escutemos More Spots.

Frank Paco e o seu balanço, a força da marraventa, a bateria do Frank Paco em destaque nestes minutos iniciais. Aliás, a bateria vai ser o que nós vamos fazer passar ao longo desta primeira parte. Aqui o Frank Paco do seu primeiro disco a solo, a trazer-nos esta composição e contando com alguns dos nomes cá de casa. O baixo do Sr. Elder Gonzaga, o nosso grande baixista, a guitarra do Walter Mabas, o trabalho ainda de outros nomes da música sul-africana já agora também presentes neste álbum, como o teclista Mark Goliot, como grande saxofonista Buddy Walls, com quem tem trabalhado com ele, aliás, os saxofonistas, os trompetistas e trombonistas irão juntar-se também nesta primeira parte, acompanhando os vários bateristas. Mas nesta composição eu quero destacar o steel drums feito aqui pelo grande Andy Narrow. Ainda recentemente estivemos a destacá-lo e fizemos referência de ter dado contributo na música do Jimmy DeLude, como um dos nomes da música moçambicana. Aí está um outro contributo do Andy Narrow na música moçambicana para esta obra do Frank Paco, que fez parte também, fiz referência a isso há bocado, do projeto Uambo, com Camilo Lombardi, músico sul-africano, um teclista também, que tem trabalhado bastante com músicos moçambicanos, mas também com duas senhoritas nórdicas, a senhora Idgen Kuset, trompetista, e a senhora Ida Gomerson, baixista. Vamos apreciar um título que, para o projeto Uambo, Frank escreveu, Under Childs.

o versátil baterista Frank Paco, e aqui uma das suas composições do projeto Wambo. O seu segundo disco foi o The Horizons, um disco gravado na África do Sul e com a participação de vários nomes da música sul-africana, mas também com alguns dos músicos moçambicanos com quem muitas vezes tem trabalhado. Já fizemos referência aqui ao Helder Gonzaga também, mas na composição que vamos escutar deste Madrugada, onde ele se deixa levar pelo funk, da boa fase do tempo do funk que ele fez nas bandas das noites de Johannesburg e Cape Town, o Frank tem a Chichel a fazer as vozes, a Sheila Jesuíta também a fazer a voz, entre os moçambicanos, para uma obra em que o Frank também coloca a sua voz. Em algumas composições, o Frank, desde o seu álbum com os Tucan Tucan, tem colocado a sua voz também, uma voz bonita e de veludo. O baterista colocar a sua voz e dar também o seu contributo às mensagens das suas obras.

Frank Franco, na volta também pelo funk nesta nossa página de hoje. Frank Paco, que é o nosso convidado para a próxima quinta-feira no Nómada Club, ali no Bahia Mall, para as nossas noites quinzenais do Easy Jazz ao vivo, a partir das 19 horas. O Frank, que vai ser acompanhado pelo saxofonista Sarmento de Cristo, pelo baixista Lelas Mavi e pelo teclista Tapela Mutsegwe, pelo seu irmão na percussão, Tony Paco, pelo guitarrista Manuel Brazuna. Frank Paco vai fazer a sua execução com a bateria e, como ouvimos há bocado, também com a sua voz. Músico que quisemos abrir também esta nossa edição de hoje, e mais uma vez o convite para que você se junte a estes músicos que fazem jazz e fusão no âmbito dos 30 anos da criação do Easy Jazz. E vamos deixar do Belo Horizonte, uma das obras que faz parte do projeto que ele também vai divulgar, uma composição que tem como título Tu Nando With Love. E nesta composição, Ruben Farias, baixista brasileiro, e Steinar Mekvan, guitarrista norueguês sueco, que fazem parte do Freedom Trio com o bem conhecido Deodato Sikir, dão também o contributo ao Frank, mas também conta com o Celso Paco na percussão, o seu brada que vive na Suécia, ou o Ivan Mazuz no saxofone, que vive na Noruega. Frank Paco e o início deste nosso encontro.

Pois é, eu disse bateristas, e o primeiro depois do nosso Frank Paco foi o japonês Akira Himbo, que trouxe aqui esta belíssima composição. Há anos que eu aprecio este lindo Tangerine Tango. Este tango, que contou com uma secção de cordas interessante, aqui o acordeão primeiro de Swiss Kaya Lion, a participação de violino de Rachel Robinson e Barry Gorblin, o trabalho de viola de Dennis Banfin e ainda violoncelo de Larry Colbert, entre outros músicos que fizeram a secção rítmica. Agora, como eu disse atrás, quando fazia referência à tendência dos bateristas trabalharem com secções de sopro, o próximo músico norte-americano, Robby Amen, traz entre vários amigos o trompetista Conrad Herring e o saxofonista Manuel Varena para o acompanhar neste seu The Pursuits.

O Yaman, o baterista norte-americano, que também juntou-se a esta primeira hora de bateristas, que tem na sequência o brasileiro Di Stefan. O Di Stefan também é levado por um saxofonista de craveira brasileiro também, o Carlos Malta, que com ele colabora no Casa de Mãe, Di Stefan.

E vamos fechar aqui a África mesmo, depois desta participação do brasileiro Di Stefan, um dos músicos que contracenou de certeza absoluta em palco, em estúdios, com um Frank Paco. Vuzico Malo, músico sul-africano, convido-o para juntar-se a nós também e trazer-nos aqui um dos seus títulos. A semelhança do Di Stefan, traz também um saxofonista, o Sr. Kaya Mchango, e juntos fecham esta hora com Ngikateli.

Este é o Easy Jazz, a companhia habitual de Slim Fakirá e Mseji Galibo. Para o encontro de hoje, como prometi, o blues é o que nós vamos trazer com grandes nomes deste género musical. O blues que surgiu no final do século XIX, nas plantações de algodão do sul dos Estados Unidos, especialmente na região delta do Mississippi. O género nasceu do sofrimento e da resistência da população afro-americana após o período da escravatura. Formou-se a partir da mistura de vários estilos. Os cânticos ritmados entoados nos campos para aliviar o peso do trabalho árduo, hinos religiosos e cantos de igreja que expressavam a fé e a esperança de liberdade, e depois também as tradições africanas com aquela forma de chamada e resposta, que muitas vezes nós nos apercebemos disso no diálogo entre uma voz e um instrumento, ou o solo de guitarra, ou o solo de piano, enfim, esse diálogo que vamos escutar aqui entre os vários músicos que se juntam a nós, e começando pelo grande mestre B.B. King. Já não está entre nós essa grande figura que marca a história do blues. E B.B. King, em dueto com um outro grande nome da música internacional que se deixou levar pelo blues, Eric Clapton. As guitarras de ambos e a voz do B.B. King no The Trail Is Gone.

The Thread Is Gone. Presença aqui do grande B.B. King em dueto com Eric Clapton do lado direito e a guitarra do B.B. King do lado esquerdo. Este diálogo interessante. Agora é Buddy Guy quem junta-se ao grande Mick Jagger para interpretarem You Did The Crime. Exatamente, o Mick Jagger vai fazer aqui harmónica. O Sr. Buddy, para além de colocar a sua voz, faz a guitarra.

quem é que cometeu o crime. Mick Jagger convidado aqui pelo grande Buddy Guy nesta belíssima composição, um trabalho de guitarra do Buddy e estes solos, essas intervenções na harmónica desse grande líder, essa grande figura dos Rolling Stones. Agora, por falar nos guitarristas, é a vez de George Benson também mostrar o seu lado de blues e de buscar um tema do grande Ray Charles, que marca também este género de música, Come Back Baby. E ele aqui convida o pianista Joy Sample para fazer também as intervenções de resposta em determinado momento desta bonita composição. George Benson.

Comeback Baby. O grande George Benson aqui com Joey Sample ao piano, mas também com um belo trabalho de órgão que você pôde apreciar, feito aqui pelo Sr. Ricky Patterson. A propósito do piano do Sr. Joey Sample, vamos manter-nos com ele e vamos abrir inclusivamente um espaço de piano e também abrir um espaço para vozes femininas. Elas vão cantar connosco até o final, vão sempre acompanhadas, muito bem acompanhadas por eles, neste caso pelo pianista Joey Sample. Vamos trazer aqui Randy Crawford e juntos vão trazermos este Lead Me On.

oportunidade para recordar o grande Jay Sample, pianista, e esta bela voz, Randy Crawford. Pois, eu disse que íamos trazer vozes e agora vamos, sim senhora, manter-nos com a senhora Kevin Lato, que nos traz aqui o seu Come With The Wind, e é acompanhada pelo grande pianista Russell Ferrant. Russell passou aqui por nós um bocado quando estivemos com Akira Himbo, aquele baterista japonês. Agora, na viagem pelo blues, Russell Ferrant acompanha então aqui a senhorita Kevin Lato.

Kevin Latour e esta belíssima voz aqui acompanhada pelo grande Russell Ferrant, esse grande pianista dos Yellow Jackets, dando um contributo aqui, um trabalho em conjunto para este Came with the Wind. Vamos sair da América, de onde é originário esse género de música, esse blues, essa luta pela emancipação dos negros norte-americanos, e vamos para a Europa, que também se deixou levar, concretamente para a Suécia, onde a senhora Rigmor Gustafsson traz-nos aqui o seu trabalho de blues em parceria com o pianista também sueco Daniel Tilling.

Bonito, bonito, a senhora Rigmor, que nos chegou da Suécia, a senhora Rigmor Gustafsson, a contar aqui com o senhor Daniel Tiring e juntos a trazerem este bonito título com muito amor, este Love Makes the Change. Mudamos é de música, mantemo-nos no blues e o próximo título, este You Let Me Be, é feito pela jovem sul-africana Melanie Scholtz, creio que atualmente vive nos Estados Unidos. E ela é acompanhada por um grande mestre, um professor de música que fez parte inclusivamente da orquestra de Cape Town, é originário de lá, o Sr. Andrew Lillard. Melanie e Andrew.

Melanie Schultz e a sua You Let Me Be, aqui a contar com o grande pianista Andrew Lely. Agora é a vez de mudarmos um bocado, mas mantermos com esse blues, com essa forma de estar do blues, e destacarmos um instrumento tradicional aqui da nossa África, de Moçambique, do Zimbábue, muito em particular do Zimbábue. Recordar aqui a Chiwoniso, uma cantora que nos deixou muito cedo, mas a sua voz ficou. Only One World, tentando que o mundo seja apenas um e consigamos viver unidos.

a força da maneira africana de cantar, de interpretar com essa chamada e resposta. Recordando aqui Seu Onísio e contando também com o seu exercício de mbira, mas também uma referência ao Luiz Mchanga na guitarra. Deste jeito caminhamos para a porta de saída e aqui de casa eu quero convidar a Rodália a juntar-se a nós com o seu Wasati, justamente a mulher, a propósito de termos destacado nesta viagem pelo blues as vozes delas.

A guitarra do Dodó, para a voz bonita da Rodália e as mulheres. É a parte final desta nossa edição de hoje, que trouxe para si a alegria, o sentimento, a força do blues, mas também a rica bateria que faz o compasso, que faz o ritmo, a propósito do baterista Frank Paco, que abriu o nosso programa e que será o convidado próxima quinta-feira às 19 horas no Nómada para mais uma das sessões do Easy Jazz ao vivo no âmbito dos nossos 30 anos. Vamos sair? Como entramos para esta página de blues? Mas porque trazíamos mulheres, B.B. King contracenou com Gloria Estefan e vai ser justamente com este dueto que vamos trazer There Must Be a Better World Somewhere. Será? Ah, sim, senhor. Um lugar melhor em qualquer sítio. Até pode ser em Moçambique. Para a semana, Isidine Fakiraimos e Giga Libe voltam a estar convosco. Um grande abraço, amigos.

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É o terceiro domingo do nono mês, 38º domingo deste ano comum. Este é o 263º dia do ano no calendário gregoriano. Faltam 102 dias para terminar 2026. Este é o Ano Internacional dos Voluntários para o Desenvolvimento Sustentável e Ano Internacional da Mulher Agricultora. 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

conforme prometido. Vou hoje finalizar a apresentação da lista das músicas que em cada ano, desde 1980, dominavam o cenário musical global no mês de setembro. Já conferimos as listas de janeiro, fevereiro, março, abril, maio, junho, julho, agosto. Estamos agora a conferir o mês de setembro e vai continuar a ser assim até o mês de dezembro de 2026, em que nos dois primeiros domingos de cada mês trago as músicas que em cada mês de cada ano dominavam o cenário musical internacional de 1980 a 2021. Hoje, excepcionalmente, está acontecendo no terceiro domingo, pois não finalizamos a apresentação da lista nas duas primeiras edições. E sendo longas, vamos iniciar a nossa maratona musical para continuar a trazer as músicas que em cada ano, desde 1980, dominavam o cenário musical global no mês de setembro. Mas antes vamos recordar as músicas que trouxemos nas duas edições passadas, em que dizemos que a música que em setembro de 1980 dominava o cenário musical global era Another One Bites the Dust dos Queen. Em setembro de 1981, Endless Love, Lana, Richard, Diana Ross. 1982, Come On Eileen, Dexys, Midnight Runners. 1983, Total Eclipse of the Heart, Bonnie Tyler. 1984, I Just Call to Say I Love You, Stevie Wonder. 1985, Dancing in the Street, David Bowie.

0: 1995, Michael Jackson. 1996, Wanna Be Spice Girls. 1997, Honey, Mariah Carey. 1998, Crush, Jennifer Page. 1999, Blue da Baidi, Eiffel 65. Ano 2000, mês de setembro, Music, Madonna. Setembro de 2, duplo 0, 1, Falling, Alicia Keys. 2002, Hot in Here, Nelly. Dois duplo 03, 21 Questions, 50 Cent featuring Nate Dogg. 2004, Happy Ending, Avril Lavigne. 2005, You Are Beautiful, James Blunt. 2006, Buttons, The Pussycat Doll featuring Snoop Dogg. 2007, Stronger, Kanye West. 2008, Disturbia, Rihanna. 2009, She-Wolf, Shakira. 2010, Love the Way You Lie, Eminem e Rihanna. 2011, Moves Like Jagger, Maroon 5 featuring Christina Aguilera. E foi precisamente aqui que paramos na última edição, e é precisamente daqui que vamos retomar já a seguir.
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0: Aqui está
8: Namstar.
0: A música que em setembro de 2012 dominava o cenário musical global. Música que chega da Coreia. Psy, Gangnam Style.
8: Opa, Gangnam Style.
0: Era a febre do momento.
8: Gangnam Style.

Star. Park Jae-sang, mais conhecido por Psy, cantor sul-coreano, foi um verdadeiro fenómeno em 2012. Em setembro de 2012 dominava o cenário musical global com este seu Gangnam Style. Obrigado, Medina de Jipamanin, Foz do Papete do bairro Unidade 7, Wambamba de Mulotani Bill, pelas vossas mensagens, que vão chegando a 8215-12217. Mas como estamos ainda na corrida contra o tempo, não vou podendo ainda partilhar na íntegra o conteúdo das mensagens. Já estamos em setembro de 2013. Roar, Katy Perry, dominava o cenário musical global. Em setembro de 2013,

Esta música que dominava o cenário musical global no mês de setembro de 2013. Roa, Katy Perry. Obrigado, Mónico, da Mexicana Sabrina. Um abraço extensivo também à sua esposa, Mina Cosa, que está também certamente à escuta. Já estamos em setembro de 2014. Shake It Off. Taylor Swift.

Shaking Off, presença de Taylor Swift, ela que dominava o cenário musical global no mês de setembro de 2014. Setembro de 2015, The Hills, The Weeknd.

The Weeknd, The Hills. Era música que dominava o cenário musical global no mês de setembro de 2015. Setembro de 2016, Closer, The Chainsmokers featuring Halsey.

às novas tendências da música a dominarem os anos mais recentes. Closer, The Chainsmokers, featuring Halsey. Era a música do momento em setembro de 2016. Alô, OM. Peço por utilizar a sua voz para parabenizar a minha mulher, Alzira, pela passagem de mais um ano de vida. Feliz aniversário, mulher. Continua a ser essa mulher paciente e Deus no comando. Mestre, um bom final de domingo para ti. Obrigado, Ivaristo da Mafalala. Feliz aniversário, Alzira. Tudo de bom. Setembro de 2017. Look what you made me do. Novamente, Taylor Swift.

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1: Ainda cá falta o milho das novas tendências musicais. Nos anos mais recentes, setembro de 2017, esta era a música que dominava o cenário musical global. Taylor Swift, Look What You Made Me Do. Obrigado a ti, Anésita Mel, pela prova de vida. Viva ilustre engenheiro, Sr. Orlando Mavi, cordiais saudações a si, equipe e auditório. Quero saudar publicamente os esforços empreendidos pela Rádio Moçambique, a direção, seus colaboradores, a elevação da qualidade cada vez melhor do sinal estereofónico. Está uma grande maravilha. A todos, parabéns. Estás no mar alto, como referia o Júlio Cambarás Nhereira. Ótima tarde, Zima VP Papel Matola. Obrigado, Vitorino Papel. Um grande abraço. Vamos tomar notas e já voltamos para finalizar. Já estamos a chegar a setembro de 2021. Começamos em setembro de 1980. Até já.

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3: Obrigado, Orlando da Costa do Sol. Um forte abraço para si também, para sua esposa Teresa. Obrigado, Adriano Massave, pela prova de vida. Um abraço. Só as mensagens vão chegando a 82 15 12 217. Infelizmente, nem todas consigo partilhar o conteúdo na íntegra, pois estamos numa corrida contra o relógio. Esta é já a música que dominava o cenário musical global no mês de setembro de 2018. Juice WRLD, Lucid Dreams. Escute atentamente esta música.

Lucid Dreams, Juice WRLD. Era a música que dominava o cenário musical global em setembro de 2018. Você escutou atentamente a música. Então agora, em jeito de passado em contraste, aqui vai a música que serviu de inspiração para a música que ouvimos há pouco, de Juice WRLD. Esta música é de 1993, é de Sting, vocalista da Police.

0: Shape of My Heart. Sting registra de um duplo 9-3. Quisemos trazer este tema em jeito de passado em contraste. Antes ouvimos esta base musical utilizada por Juice WRLD para o seu Lucid Dreams. Já faltam só 4 musiquinhas. Já volto para continuar.
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3: 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Obrigado, Samuel Macaring de Chavane, que diz que Chavane é como as estrelas. Boa tarde, OM. Boa tarde, Samuel. Pois é, as estrelas nem sempre as vemos, mas estão sempre lá. Uma delas está aqui. Chama-se Lil Teca. Em setembro de 2019 dominava o cenário musical global com este Ransom.
4: Yeah.

Estamos a conferir as músicas que dominavam o cenário musical global no mês de setembro. Começamos em 1980. Estamos a caminho de 2021. Estávamos agora em 2019 com Lil Tecca, Ronson. Setembro de 2020, BTS Dynamite era a música que dominava o cenário musical global.

Dynamite. BTS era a música que dominava o cenário musical global no mês de setembro de 2020. E pronto, chegamos ao final. Setembro de 2021. Industry. Lil Nas X featuring Jack Harlow. Começamos em setembro de 1980 e terminamos agora em setembro de 2021. A conferência das músicas que dominavam o cenário musical global no mês de setembro.

0: E pronto, está conferida a lista das músicas que dominavam o cenário musical global no mês de setembro. Começamos em setembro de 1980 e terminamos agora em setembro de 2021. Já sabe, nos primeiros dois domingos de cada mês trazemos as músicas que dominavam o cenário musical global nesse mês específico. No dia 4 de outubro deveríamos trazer as músicas que dominavam o cenário musical global no mês de outubro, mas como o 4 de outubro para nós é um dia especial, é o dia da paz, nesse dia vamos fazer uma edição especial por ocasião da paz, e depois nas duas edições seguintes, a 11 e 18 de outubro, voltaremos a estas listas para conferir as músicas que dominavam o cenário musical global no mês de outubro. Boa tarde, quem é você para não gostar do programa Mais Que Perfeito? Sim senhora, sem dúvida, Orlando, aquele abraço. Aqui Vítor Simão, parabéns pelo ótimo programa. Quem não escuta esse programa está a perder de verdade. Um ótimo domingo para todos os ouvintes da Rádio Cidade. Obrigado, Vítor Simão do Zimpet. Um grande abraço.
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1: Infelizmente, a última semana foi marcada por várias perdas notáveis no cenário musical. Vamos imortalizar essas estrelas da música que desviveram na passada semana, mas por constrangimento de tempo não vamos poder fazer grandes imortalizações, senão breves referências. Na passada quinta-feira, 17 de setembro de 2026, fechou definitivamente os olhos aos 71 anos de idade o cantor e teclista norte-americano Kevin Spencer, cofundador, vocalista e teclista do agrupamento norte-americano de funk, disco e soul, Destiny. Formado em Los Angeles, Califórnia, nos Estados Unidos da América, em 1978 e desfeito em 1989. Este tema de 1980, I've Just Begun to Love You, chegou à quinta posição do top norte-americano de singles na categoria de Dance Music. Desviveu na passada quinta-feira, aos 71 anos de idade, o cantor e teclista norte-americano Kevin Spencer, cofundador, vocalista e teclista do agrupamento norte-americano Destiny. Que Deus o tenha e guarde.

I've Just Begun to Love You. Presença do agrupamento Destiny. Desviveu na passada quinta-feira, aos 71 anos de idade, o cantor e teclista norte-americano Kevin Spencer, cofundador, vocalista e teclista deste agrupamento Destiny. Que Deus o tenha e guarde. Obrigado, Paulino do Congolote, Isidora, mais conhecida por Azimira, do bairro do Len, Albano Macaco, Amandio Amone de Bagamoi. Olha, Amandio, todas as mensagens são lidas com muito prazer. A lista de pedidos é que é extensa, mas este pedido também está registado. No mesmo dia que Kevin Spencer, ou seja, também na passada quinta-feira, 17 de setembro de 2026, fechou definitivamente os olhos em Ghana, aos 44 anos de idade, de causas ainda não reveladas, o cantor rap, produtor musical e ator britânico de ascendência ghanesa Derek André Safo, mais conhecido por seu nome artístico Sway ou Sway da Zafo. Ele que em 2005, sem contrato com nenhuma gravadora, ganhou o prémio Mobo para melhor artista de hip-hop. Ele lançou seu álbum de estreia This Is My Demo de forma independente em fevereiro de 2006, recebendo uma indicação ao Mercury Music Prize e alcançando a 38ª posição na parada de singles do Reino Unido com este Lil Derek. Desviveu na passada quinta-feira em Ghana, aos 44 anos de idade, o cantor, rapper, produtor musical e ator britânico de ascendência ghanesa Sway, ou Sway da Zafo. Que Deus o tenha e guarde.

Lili Derek. Não está mais aqui para escutar o programa. Desviveu na passada quinta-feira em Ghana, aos 44 anos de idade. Este cantor rap, produtor musical e ator britânico de ascendência ganesa, Sway, ou Sway da Zafo, que Deus o tenha e guarde. Obrigado, Bedião Magaia, de Baião. Um forte abraço. São as mensagens, vão chegando a 82 15 12 217. Ainda na mesma quinta-feira, 17 de setembro de 2026, em que partiram Kevin Spencer e Sway, também fechou definitivamente os olhos aos 56 anos de idade, devido à falência cardíaca e de órgãos que levou a uma parada cardíaca. O cantor, compositor, guitarrista, pianista e ator norte-americano, pai de uma filha, Duncan Scott Shake, mais conhecido como Duncan Shake, bastante conhecido por este seu single de estreia de 1996, Barley Breathing, que lhe rendeu uma indicação ao Grammy de melhor performance vocal pop masculina. Ele compôs músicas para o cinema e para musicais da Broadway, ganhando os prémios Tony de 2007 de melhor trilha sonora original e melhores orquestrações por seu trabalho no musical Spring Awakening. Desviveu na passada quinta-feira, aos 56 anos de idade, o cantor norte-americano Duncan Shake, que Deus o tenha e guarde.

Bar Libre 5. Rendeu a Duke and Shake uma indicação ao Grammy de melhor performance vocal pop masculina. Aí o duplo 96, este single que marcou a sua estreia. Infelizmente, já não mais está cá para escutar o programa. Desviveu na passada quinta-feira aos 56 anos de idade. Duncan Shake, que Deus o tenha e guarde. Na passada terça-feira, 15 de setembro de 2026, 13 dias após celebrar o seu 83º aniversário natalício, fechou definitivamente os olhos a cantora soprano norte-americana de R&B, rhythm and blues e soul, Rosalind Ashford Holmes, co-fundadora e vocalista do grupo vocal feminino da editora norte-americana Motown, a Casa da Música Negra, Martha Reeves and the Vandellas. Formada em 1957 em Detroit, Michigan, nos Estados Unidos da América, e desfeita em 1973. Este tema de 1964, Dancing in the Street, de Martha Reeves and the Vandellas, chegou à segunda posição do top norte-americano de singles. Desviveu na passada terça-feira, aos 83 anos de idade, a cantora norte-americana Rosalind Ashford Holmes, cofundadora e vocalista do grupo vocal feminino norte-americano Martha Reeves and the Vandellas. Que Deus a tenha e guarde.

Dancing in the Streets, registro de 1964. Nos anos 80 foi recriada também por Mick Jagger, Martha Reeves and the Vandellas. Não está mais cá para escutar o programa. Desviveu na passada terça-feira aos 83 anos de idade esta cantora norte-americana Rosalinda Ashford Holmes, cofundadora e vocalista do grupo vocal feminino norte-americano Martha Reeves and the Vandellas. Que Deus a tenha e guarde. OM, na Cofeva, pai. Abraços. Obrigado, THC. Um forte abraço. Ainda na mesma terça-feira, 15 de setembro de 2026, em que partiu Rosalinda Ashford Holmes, também fechou definitivamente os olhos aos 91 anos de idade o cantor norte-americano de música pop e country Ronald Eugen Dove, mais conhecido como Ronnie Dove, que emplacou uma série de sucessos pop entre os meados e o final da década de 60, além de várias músicas nas paradas de country nas décadas de 70 e 80. Aqui está Ronnie Dove num dos seus maiores sucessos. One Kiss for Old Time's Sake, registro de 1965. Desviveu na passada terça-feira, aos 91 anos de idade, o cantor pop e country norte-americano, Ronnie Dove. Que Deus o tenha e guarde.

and Kiss for Old Time's Sake. Ronnie Dove. Não está mais cá para escutar o programa. Desviveu na passada terça-feira aos 91 anos de idade. Que Deus o tenha e guarde. Ainda na mesma terça-feira, 15 de setembro de 2026, dia em que partiram Rosalinda Ashford Holmes e Ronnie Dove, também fechou definitivamente os olhos aos 43 anos de idade, de causas ainda desconhecidas, o cantor e tatuador holandês Ben Saunders, nascido em Londres, Inglaterra, e filho de pais ingleses e que cresceu em Hoorn, na Holanda, onde venceu a primeira temporada do reality show de talentos holandês The Voice of Holland em janeiro de 2011. Aqui está Ben Saunders nesta fabulosa recriação do clássico tema de 1972 de Harold Melvin and the Blue Notes, If You Don't Know Me By Now, regressão de 2010, com a qual Ben Saunders liderou o top holandês de singles. Desviveu na passada terça-feira aos 43 anos de idade o cantor holandês de ascendência inglesa, Ben Saunders. Que Deus o tenha e guarde. Ouça esta fabulosa regressão deste tema, If You Don't Know Me By Now. Ben Saunders.

If You Don't Know Me By Now, original de 1972 de Harold Melvin and the Blue Notes. Esta recriação foi feita em 2010 por Ben Saunders, ele que já não mais cá está para escutar o programa. Desviveu na passada terça-feira aos 43 anos de idade. Este cantor holandês de ascendência inglesa, Ben Saunders, que Deus o tenha e guarde. Obrigado, Mário Manhisa da Machava, quilómetro 15, Pinto e família de Truman. Obrigado. Na passada segunda-feira, 14 de setembro de 2026, fechou definitivamente os olhos aos 68 anos de idade, vitimada por cancro, a cantora, compositora, multi-instrumentista, dançarina, coreógrafa, atriz e ex-atriz pornô e cofundadora do grupo de pop-rock Les Rita Mitsuko, Catherine Ringa, ela que era filha do artista francês Sam Ringa. Ela foi também a vocalista principal da Plaza Francia Orquestra, com a qual se apresentou ao lado de Eduardo Makarov e Christoph Müller, ex-integrantes do Gotham Project. Aqui está Catherine Ringa e o seu grupo, na verdade um duo, Le Rita Mitsuko, neste registro de 1985, Marcia Baila, que chegou à segunda posição do top francês de singles. Desviveu na passada segunda-feira, aos 68 anos de idade, vitimada por cancro, a cantora e atriz pornô francesa Catherine Ringa, cofundadora e vocalista do duo francês Le Rita Mitsuko e também vocalista principal da Plaza Francia Orchestra. Que Deus a tenha e guarde.

Márcia Bela, registro de 1985. O Dule Rita Mitsuko não está mais cá para escutar o programa. Desviveu na passada segunda-feira, aos 68 anos de idade, vítima de cancro. Esta cantora e atriz de filmes adultos, Catherine Ringer, cofundadora e vocalista do duo francês Le Rita Mitsuko, e também vocalista principal da Plaza France Orquestra. Que Deus a tenha e guarde. Deixe só emitir a última fatura antes de ir embora.

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3: 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E pronto, já não há muito o que fazer nem dizer, pois o Ismael já está aqui. É sempre assim, no final do programa ele sempre aparece com relíquias debaixo do braço, e é um Deus nos acuda se alguém o impede. Hoje fazendo-se acompanhar por Thomas Mafumo, Titambira, só me resta despedir-vos. Meu nome é Rolando Mavi, foi um prazer estar na vossa companhia. Volto para a semana, se as energias que me forem insufladas a partir do além, assim a partir. Um feliz feriado, 25 de setembro. Próxima semana vamos dedicar o programa todo aos pedidos dos ouvintes. Bom resto de domingo, boa semana, bom feriado. Até domingo, pontualmente, às 14h. Termina assim o portário do Mágica Perfeito.

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1: Ora, viva, muito boa tarde, ouvintes, amigos, queridos da Cidade FM. Sejam bem-vindos ao programa 20 Mais Tops. Aqui trazemos as mais tocadas da semana, as músicas, no caso, as 20, em forma de uma tabela, em que de forma decrescente é levada até a música número 1. Portanto, está aqui aos domingos, domingo sim, das 16 às 18 horas. Eu sou o André Manhissa a colocar a voz ao microfone. Na edição sonora, o Adolfo Felipe. Cá estamos nós para levar estas 2 horas de muito entretenimento neste domingo. Como é que está? Está bom o domingo? Está bonito? Está ensolarado? Está? Desde que não haja alguma surpresa do tempo. Vamos então. Habitualmente trazemos as nossas rubricas. A nossa rubrica bateu, em que trazemos músicas que já bateram uns anos, para vocês se recordarem. Músicas que fizeram sucesso mesmo. Há também a rubrica...

0: Mas vamos a isso então. Para já, para começar, com o número 20, desceu 4 lugares. O som Imagina, de Day Limbs, Gianna Melo e Los Brasileiros. Imagina. Esta semana é número 20.
1: Número 20.

0: Yasmin, que disse que é portuguesa e não cabo-verdiana nem angolana. Ela já disse, eu sou portuguesa. Ela é portuguesa. Sim, é portuguesa, é. Seguimos. Está a bater na mesma posição também o som de Bander featuring Mauro Flow. Está a bater.
1: Número 18.

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2: Money mantém-se na mesma posição que na edição passada. O som de Clayton M e DJ AKM.
1: Número 17.
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Seu quatro lugares, até parece que coincidência, dois sons from Brazil desceram quatro lugares. Já recordar, a número 20 desceu quatro lugares, o som Imagina, este também P do Pecado. Grupo Menos é Mais desceu quatro lugares. Número

0: Na mesma posição, agora são Made in Moss, Comba Violência, Zav.
1: Número 15.

0: Para aquele que só agora entrou em contacto com a Cidade FM através do método tradicional, o método já antigo de sintonizar a frequência, o 97.9 FM, seja bem-vindo. Também estendo estas boas-vindas àqueles que entraram via internet, saibam que podem escutar nos vossos dispositivos móveis através do site www.cidadefm.co.mz. Sejam todos bem-vindos. Estamos a trazer aqui a subidas e descidas das mais tocadas da semana nos programas da Cidade FM, no programa 20 Mais Tops. Seguimos! Na mesma posição mantém-se Cama Vazia, Spygo, Ana Joyce, portanto, Black Spygo, Ana Joyce e Black Vision, Cama Vazia.
1: Número 14.

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1: 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Décima posição. Nona posição.

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4: Desceu dois lugares, o som Rain Dance de Dave e Thames.
3: Número 13.

E agora vamos sim, já tinha dito que temos uma nova entrada esta semana. Às vezes costumam ser duas novas entradas, às vezes três. Esta é uma nova entrada só, está aí. Esse som chama-se Vitamina, nova entrada esta semana. O som de Selma Ribas featuring Anderson Mario. Bom som, grande música. Linda, linda, linda, linda.

0: Então, gostaram da música? Uau, que espetáculo de música. Que música inspiradora. Porque eles querem, não é? Aquelas e aqueles parceiros querem reconhecer o seu parceiro, não é? Que linda música, Vitamina. Seguimos, Me Enganou, desceu um lugar o som. É, do Hot Blaze featuring Elio Beats e Bajero.
1: Número 11.

Rubrica Bateu. Antes mesmo da rubrica Bateu, vamos contextualizar, vamos fazer aqui o resumo daquilo que aconteceu em termos posicionais até este momento. Imagina The Daily Mix, Jana Melo e Los Brasileiros, é número 20. Número 19, És Sou Tu, Yasmin. Número 18, Tabater, Bander, featuring Mauro Flow. 17, Money, Clayton M, DJ AKM. 16, Pedro Pecado, Grupo Menos é Mais. 15, Comba Violência, Zav. 14, Cama Vazia, Black Spy, Guana Joyce, Black Vision. 13, Rain Dance, Dave and Thames. 12, Vitamina, Selma Ribas, featuring Anderson Mario. 11, Me Enganou, Hot Place, featuring Ellie Beats and Bajero. E agora sim, vamos à música para a rubrica Bateu, onde trazemos músicas que já bateram. Esta bateu em 2009, sim, foi lançada em 2009. Vocês lembram-se? Para quem gosta, nem precisas gostar deste estilo. Essa música bateu mesmo para quem gosta de outros estilos. Estou a falar do som Numb, dos Linkin Park.

0: que tal? Bateu ou não bateu?
1: Bateu, claro, este som aqui foi, fez muito sucesso. E mesmo agora, quando se está aí, numa conversa e tal, se a música tocar, as pessoas vão vibrar, vão vibrar, vão vibrar. Vamos seguir, estamos a caminho da música número 1, faltam 9 para conhecê-la. Para já desceu, aliás, desceu não, estou habituado a descer, subiu. É raro, né? Vocês percebem, é raro é subirem aqui. Subiram algumas, mas é raro. Subiu 3 lugares o som, é ela, o som de Hernani featuring Confuso.
2: Número 10.

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2: Na mesma posição, mantém-se o som Noananga, Liloca.
1: Número 9.

0: Subiu um lugar, já está aqui, estão a subir muitas, não é? Agora sobem. Subiu um lugar o som Sogrona. Helio Beats featuring Cynthia Soares.
1: Número 7.

0: Estamos no programa 20 mais topas, as músicas mais tocadas da semana. Temos a rubrica Bio das Biografias, é já a seguir, depois deste som sogrona, a Bio, essa rubrica.
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0: E agora sim, neste song em que temos a biografia, vamos falar de um dos integrantes desta música, Parte a Coluna. Antes mesmo de tocar, vamos à biografia. Hoje vamos à biografia desse músico. Deixa fazer a voz da biografia. Deixa afinar para a própria biografia. Vamos a isso então. Sostena Jeremias da Costa Zua, conhecido artisticamente como o Filho de Zua, é um cantor angolano que rapidamente conquistou o coração do público com o hit A Saia Dela. Nascido em Luanda e filho de pais malanginos, ou seja, de Malange, Zua desde cedo demonstrou inclinações musicais, apesar do seu sonho inicial ser o futebol, inspirado por ídolos como Zé Calanga e Cristiano Ronaldo. Mesmo enfrentando a desaprovação do pai, que o incentivava a seguir a música sacra e a frequentar a igreja, Zua seguiu o chamado da música secular aos 16 anos. Após várias tentativas e uma recepção inicial desanimadora, filho de Zua encontrou apoio no seu primeiro produtor e lançou Mushima e Me Cozinhou, músicas que abriram o caminho para a sua transição ao mundo do Ghetto Zouk e do Semba. Apesar de críticas e acusações de plágio, ele perseverou, sempre inspirado pelo incentivo de amigos e colegas. Com o lançamento de Amor Celina, filho de Zua alcançou maior reconhecimento, mas foi com A Saia Dela que o jovem talento despontou no cenário musical nacional. A música, que inicialmente enfrentou resistência em algumas rádios, finalmente ganhou espaço graças ao apoio do apresentador Calado Show. Sua estreia no palco das Quartas Quentes foi recebida com aplausos e, a partir desse momento, filho de Zua se tornou um nome requisitado para eventos e shows, marcando sua posição como um dos novos talentos da música angolana. Hoje, com 29 anos, filho de Zua vê sua carreira decolar e está decidido a compartilhar a sua arte com o público. Ele continua a explorar o seu talento e promete levar a sua música para cada vez mais pessoas, sempre com a humildade e a determinação que o caracterizam. Falamos então na rubrica Bio, a rubrica das biografias, de Sostenes Jeremias da Costa Zua, mais conhecido por Filho de Zua. Ele que nasceu em Luanda e é filho de pais de Malange. Foi assim então a rubrica Bio, esta linda biografia. E para acompanhá-la, claro, a rubrica Bio é para um dos integrantes de uma música que esteja aqui nas 20 mais. Parte a Coluna desceu 2 lugares. A música de Filho de Zua featuring Noite e Dia e Tsunami.
1: Número 6.
2: Parte a Coluna.

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1: Seguimos a caminho da número 1, desceu um lugar, Mopepe, de Bugs in Keys, Benzo e Tamgon Supreme.
0: Número 5.

subiu um lugar a música Volta Para Mim de Abuchamo Munhoto featuring Tamires Moyane. Volta para mim, linda música. Volta para mim. Número

na mesma posição que a semana passada está. Precisas partir o som de Edmás e a Maeme. Linda. Só tem lindas músicas aqui no programa. Linda música. Estamos a caminho da número 1.

antes mesmo da número 1, mantém-se na mesma posição que da semana passada. Awena Bebê, Gimeta, Elio Beats e Bajero. Grande!

Muito bem, vamos então ao caminho da número 1. Ah, vamos já a seguir a música número 1, mas antes disso, vamos fazer o resumo daquilo que aconteceu em termos posicionais até este momento. Imagina é número 20, o som de Daylims, Gianna Mello e Los Brasileiros. 19, És Só Tu e Yasmin. 18, Tá Bater, Bander featuring Mauro Flow. 17, Money, Clayton M e DJ AKM. 16, Pedro Pecado, Grupo Menos é Mais. 15, Comba Violência, Zav. 14, Cama Vazia, Black Spy, Goana Joyce, Black Vision. Rain Dance 13, som de Dave and Thames. 12, Vitamina, Selma Ribas featuring Anderson Mario. 11, Me Enganou, Hot Blaze featuring Ellie Beats e Bajero. 10, Ela, Hernani featuring Confuso. 9, Nuananga, Liloca. 8, Snokonoko, Al Chapo, Binzo e Iqui. 7, Sogrona, Ellie Beats featuring Cynthia Soares. 6, Parta Coluna, Filho do Zua featuring Noite e Dia e Tsunami. 5, Mopipi, Boxing Keys, Benzo e Tamgo Supreme. 4, Volta Para Mim, Abuchão Munhoto featuring Tamires Moyane. 3, Precisas Partir, É Demais e Amanhembe. 2, Awena Bebê, Gimeta, Helio Beats e Bajero. E 1, agora sim vamos conhecer a música número 1 da semana. E a música número 1 é... Na mesma posição que da semana passada, era nova, entrou diretamente a semana passada para a posição número 1 e esta semana se mantém. Parte, parte. Easy K and Blow 258. Parte, parte. Mais uma vez esta semana, número 1 no programa 20 Mais Tops.

E pronto, chegamos ao final, não chegamos ao fim, não. Não é bem o fim. Já conhece a música número 1, mas ainda não chega. Como se fosse uma coisa desagradável, né? É agradável, é entretenimento, é domingo. Antes mesmo de fechar o programa, bonus track, sons, porque é grandes músicas. Ei, é domingo, qual é, meu? É domingo. Aí está, então. Adolfo, solta aí o bonus track. Yeah!

E depois dos bonus track, agora sim, infelizmente. Vejam como é triste. Chegamos ao fim do programa 20 mais tops para este dia. Domingo sim, das 16 às 18. Eu sou o André Manhissa, a colocar a voz aqui, o microfone, ao lado do Adolfo Felipe na edição sonora. Nós prometemos voltar no próximo domingo, se Deus quiser. Até lá.

0: Olá, seja bem-vindo. Estamos de volta para mais emoções.
1: E digas, muitas emoções.
0: Então, confessa, tu vês saudades minhas?
1: Imensas, Olga. Olha, eu e os milhões de moçambicanos que acompanham o Moçambique.
0: Fala sério.
1: Certeza.
0: Fala sério.
1: Quando é que nunca falei a sério, Olga?
0: Ah, bem, vou acreditar. Geralmente falas a sério, Henriques Dias.
1: Ainda bem que sabes. Tens que começar a fazer leitura da minha expressão facial.
0: Ah, mas essa expressão facial de saudade não tem nada. E nem de quem sofreu.
1: Sinceramente, olha, a Olga da Glória é muito ingrata, mas tudo bem, eu consigo aturar ela.
0: Obrigada.
1: Olha, senti tantas saudades tuas na semana passada que não quero que voltes a sair.
0: Por razões alheias, a minha vontade tive que desaparecer um pouco. A minha voz não estava lá grande coisa, mas foi bom para que tivessem saudades minhas. Já consigo ter uma ideia, afinal faz falta.
1: Fazes muita falta, olha. E não voltes a fazer isso.
0: Calma aí, já disse que não foi a minha intenção.
1: Tudo bem, tudo bem. Próxima semana estarei ausente para ver como lidas com a minha saída.
0: O quê?
1: Para
0: com isso. Para com isso, Henriques.
1: Olga, paro com isso e avanço com o quê?
0: Avanças com o programa.
1: Tudo bem. Um programa que esta semana vai surpreender os ouvintes.
0: E de que maneira?
1: Os corações vão atingir o pico dos batimentos.
0: Como já dissemos, será um programa de muitas emoções.
1: Esta semana, na primeira posição está...
0: Olha lá, Henriques, que guião estás a seguir. Este não é o momento de divulgarmos a primeira posição.
1: Esta semana, na primeira posição...
0: Henrique, estás a ouvir-me ou não? Este não é o momento de apresentar a primeira posição, nem sequer às 10 mais.
1: Está difícil segurar esta ansiedade.
0: Eu sei que consegues, por isso tenta.
1: E o que aconteceu na tabela classificativa desta semana não é muito comum.
0: Definitivamente não é comum.
1: Incomum em várias edições do Ngoma.
0: Verdade.
1: Bem, como disseste, não podemos avançar agora.

0: Primeira posição na última semana.
1: Com 2.056 votos.
0: Posso falar o que eu sinto? De verdade?
1: Fala lá.
0: Sabes, Henriques, eu acho que a guitarrada do Múmia influenciou e com a voz sublime do Amostra, os ouvintes não conseguiram resistir. Votaram logo. E votaram em muito.
1: Um bom balanço este Camusunzia de Amostra Sobrinho.
0: Um tema com uma vibração única.
1: Primeira posição na última semana.
0: Curiosamente, canção concorrente número 1.
1: Parece que está familiarizada com o número 1.
0: Não é?
1: É o que estou a notar, Olga.
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0: Moçambique vibra com o maior concurso de música.
1: Desfilam num Goma Moçambique canções de todas as geografias do país.
0: Do norte ao sul.
1: Da nova geração aos consagrados.
0: Todos passam por aqui e mostram o seu talento.
1: Na edição 2026 temos o

0: Prémio temático.
1: A luta contra a violência baseada no género.
0: Queremos canções que nos ajudem a combater a violência.
1: Quer seja física, psicológica, patrimonial ou de outro tipo.
0: No prémio temático deste ano, como já dissemos, olhamos atentamente para a violência baseada no género, mas destacamos a mulher.
1: Particularmente o feminicídio.
0: E recebemos músicas que tocam profundamente este assunto tão relevante.
1: E a Daiane, por exemplo, aborda com determinação este tópico bastante importante. Vamos ouvir.

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1: Esta é a canção concorrente número 5, de autoria de Ada Angel.
0: E há mais músicas que abordam a violência.
1: E o feminicídio em particular.

0: canção concorrente número 38
1: é da autoria de Craze B.
0: E o título é Feminicídio.
1: Feminicídio é o assassinato intencional de mulheres ou raparigas motivado estritamente pela sua condição de género.
0: Diferencia-se do homicídio comum por ser um crime de ódio enraizado na desigualdade de género, na misoginia e no sentimento de posse.
1: Ninguém deveria morrer pelo simples facto de ser mulher.
0: É revoltante.
1: Totalmente reprovável.
0: E vale lembrar que no seio familiar, a mulher funciona quase sempre como um pilar que garante a estabilidade emocional e logística.
1: A maternidade continua a ser uma das dimensões mais complexas e reverenciadas da vida feminina.
0: Ser mãe, nos dias de hoje, transcende a prestação de cuidados físicos primários, exigindo uma profunda inteligência emocional para formar o cidadão do futuro.
1: A mãe é, na maioria das vezes, a primeira e mais influente referência da criança. É através do contacto materno e dos primeiros afetos que se formam as bases da empatia, da segurança psicológica e da resiliência.
0: A mãe nutre não apenas o corpo, mas o caráter. É o principal veículo de transmissão de princípios éticos, ensinando o respeito, a compaixão e a forma como a criança deve interagir com o mundo.
1: Mãe é a figura central da canção concorrente número 54.
0: Da autoria de Amida.

0: canção concorrente número 54.
1: Intitula-se Maiwango, da autoria de Amida.
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0: Bem, há novas canções a entrarem para o maior e mais antigo concurso de música do país.
1: Estamos a fechar a lista das 60 canções apuradas.
2: Canção concorrente número 59. Número 59.
1: Kayembe.
0: Não é a primeira vez no concurso.
1: Depois de não ter tido sucesso em 2021, regressou e agora com outra canção.
0: Chama-se Wansatu wa Moçambique.

0: Concorrente número 59.
1: A seguir vamos conhecer a canção concorrente número...
0: Canção concorrente número...
1: 60.
2: Canção concorrente número 60.
1: Médio da guitarra iniciou em 1999 a carreira de músico.
0: Ele chama-se Taiga Masuku.
1: Entra para um goma 2026 com a música Matitiano.
0: Carrega a faixa número 60.

0: E esta é a última entrada para um Goma 2026.
1: Matitiano, de Tiger Masuko.
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1: E agora?
0: As 10 mais da semana.
1: Momento de algum nervosismo.
0: E a temperatura começa a subir.
2: Conheça as 10 mais desta semana. Décima posição.
0: Décima posição.
1: Diodato Siqueira.
0: Chicombelo.
1: Conseguiu 27 votos.

0: nona posição.
1: Na nona posição,
0: Arnaldo Manhice.
1: Saudades.
0: 37 votos.

0: Sétima posição.
1: Sétima posição.
0: Juliana de Souza.
1: Higa da da da.
0: Sem

0: sexta posição.
1: Sexta posição.
0: Nilza.
1: Salada moçambicana.
0: 112 votos.

0: quinta posição.
1: Quinta posição.
0: Blessing Sunday.
1: Ingrata.
0: Sim.

0: E já estamos no pódio para anunciar as três mais votadas da semana.
1: Conheça as três mais desta semana.
2: Uma tabela classificativa, Olga, que fez aquelas danças de subidas e descidas.
0: É verdade, há muitas, muitas surpresas.
2: E vamos então para a terceira posição desta semana.
1: Terceira posição.
0: Terceira posição.
2: Rafael Bata.
0: Direitos iguais.
2: Conseguiu amealhar dos seus fãs 430.

0: Bem.
1: Segunda posição.
2: Segunda posição.
3: Objana.
2: Unga chavin kat.

0: primeira posição.
1: Na primeira posição.
2: Primeiríssima posição.
1: Bem, nós dissemos no início do programa que as coisas foram muito incomuns na tabela classificativa nesta semana.
2: 24 horas antes do fecho do tempo regulamentar, a primeira posição era ocupada por um outro artista.
1: E depois houve uma tremenda reviravolta. A canção que ocupava a primeira posição caiu alguns degraus.
2: E a canção que ocupa a primeira posição subiu em muito pouco tempo. Recebeu 1000 votos em menos de 24 horas e mudou a sua sorte.
1: E como mudou a sua sorte? Juntando os 1000 votos aos 660 que já tinha, fechou a semana com 1660 votos.
0: Primeira posição.
1: Primeiríssima posição.
2: Com 1660 votos.
1: Vital!
2: Vaga garantida na finalíssima do Ngoma 2026.
1: Muitos parabéns, Vital! Seu passaporte já está devidamente carimbado. Nos vemos na finalíssima.

0: primeiríssima posição esta semana.
1: Com 1660 votos, Sorria é o título da música e que pertence ao Vitor, garante a primeira posição e, obviamente, um lugar na finalíssima.
0: Foi um programa de muitas emoções. Esta semana, um Goma fica por aqui.
1: Já?
0: Já!
1: As despedidas são de Ivano Dias, Henriques Dias, Olga da Glória e Moussa Gigalibo.
0: Novo encontro
1: para a semana.
0: Um abraço bem apertado e carinhoso, Moçambique. Até para a semana.
1: Beijinhos, abraços.
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0: Aí está uma canção que fala sobre a história de duas pessoas em que, por mais que cada uma siga o seu sonho, o seu caminho, quer seja norte ou sul, bom, acabam sempre por se encontrar. Chama-se Quando as Vês, testemunho de Um Brinde ao Agora. Nena, a brilhar esta hora nas cores do som. Programa sempre disponível para streaming em RTP Play. Bom saber que está aí desse lado.
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0: Bom, e já cá está também uma canção que usa a ideia da Terra plana, digamos, como metáfora para falar sobre amor e diferenças de opinião. Contam e cantam os 4 e meia. Vamos recebê-los. Pero...

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0: Chama-se Plot Twist, uma canção que fala de coragem e autenticidade. Expressar sentimentos e ideias com força e impacto é Carolina Deslandes no seu mais recente álbum. Chama-se Chorar no Clube. Mais uma proposta agendada também para esta edição de As Cores do Som, programa sempre disponível em RTP Play. Muito obrigado por se ligar.
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0: Bom, e parece que as vozes femininas querem tomar conta da nossa emissão. Recebemos agora a Garota Não, aqui num tema do seu mais recente álbum, trabalho intitulado Fairy Gold. Esta chama-se No Train, a curtir Coltrane.
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esta hora, música portuguesa nas cores do som.

0: A cantora, compositora portuguesa Carolina de Deus tem um novo álbum. Trata-se do seu segundo disco de originais. Trabalho intitulado Felizmente Triste. Despedidas e recomeços, fragilidades, bom, mas também foco na felicidade que tenta resistir criando um caminho. É por lá que mora esta canção que ouvimos. Chama-se Amor Borderline, Doutor. Música nova nas cores do som. O novo álbum de Carolina de Deus sai aqui em Portugal a 29 de janeiro.
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0: Bom, rumamos ao Alentejo, até à cidade de Évora. A origem do quarteto Os Vizinhos, aqui a criarem muito bom ambiente com este som descontraído, boa onda. Chama-se Pobre Ex-Namorado. Bom, melhor é ouvir a história. As cores do som, o programa está sempre em RTP Play. Muito, muito obrigado por se ligar. Grande abraço e até breve.
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Levanta essas mãos assim, do Tchutchek Frito.

António, estás a ver aquela pergunta que não quer se calar? É verdade, Frederico. Quem aqui hoje já fez tudo por amor? Queremos que cantem esta música connosco.

0: aqui deste lado, aqui à frente, lá ao fundo, aqui deste lado, e essas mãos assim, só vocês,
1: olha pra mim.

0: Hola, Marcel Jazz.
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0: Senhoras e senhores, uma salva de palmas para a Cataleia.
1: Obrigada a todos que estão presentes hoje à noite.
0: Obrigado.
1: Estou muito, muito feliz e muito orgulhosa de vocês.
0: Obrigado, Cataleia.

0: altura.
1: Uma salva de palmas para esses anjos, pessoal!
0: E esta próxima é dedicada, sabes o que, António? A cada um de vocês aqui presentes. Por acreditarem em nós, cada um de vocês. Que lembre.

Obrigado. Vocês são top, obrigado por terem vindo, de coração. É um prazer enorme vos receber aqui. Agora, António, nós queremos chamar uns rapazes que vieram diretamente de Cabo Verde. São os Rapazes Sem Dream!

0: queríamos ver essas luzes fantásticas que vocês têm aí. Vamos iluminar o campo pequeno.
1: Pessoal, vamos fazer as estrelas descerem dos céus até aqui agora, aqui no campo pequeno.

Já não existem regras, pessoal. Agora vamos sentir o groove desta música. Queremos ver toda essa energia lá em cima. Quem sabe vai cantar conosco assim?

Agora vamos transformar este lugar mágico na nossa casa de madeira.

Sem dúvidas que são momentos como estes que teremos saudades. Teremos muitas saudades, nós, a cada passo que nós demos até aqui hoje, foram imprescindíveis para que este momento fosse realizado. Vocês nem imaginam, nós tivemos 99% de chance de desistir de tudo, mas nós pegamos este 1%, este 1% que faltava, lutamos e hoje estamos aqui em pé. Obrigado. E hoje é um sonho tornado realidade, tudo isso graças a vocês.

Há mais ou menos 12 anos atrás, estávamos na roça com os nossos avós, a apanhar cacau, a ver aviões a passar. E naquela altura era muito, muito mais barato sonharmos. Nós víamos os aviões a passar e perguntávamos aos nossos pais quando é que nós iríamos andar naqueles pássaros um dia. E eles diziam: vocês, se continuarem a trabalhar, se acreditarem no vosso sonho, um dia poderão andar neles e espalhar o amor por esse mundo fora.

nós queremos que este DVD tenha a vossa voz. Com toda a força, com todo o amor, queremos vos ouvir. Eu quero estar próximo do teu olhar, viajar nesse mundo que só nos teus olhos eu posso ver. São vocês.

0: assim, assim. Só quem é que vem com vontade de tirar o pé do chão? Vamos ver, queremos ver essas palmas aí. Essas palmas aí, queremos ver essas palmas.
1: Campo Pequeno!

Escuta assim, assim, assim, assim. Aqui deste lado, vocês assim. Tchau, tchau, tchau.

0: Obrigado! Salva de palmas para o Mori! Obrigado, Mori!
1: Muito bom. António,
0: que música quente.
1: António, nós vamos ensinar ao pessoal aquela música especial.
0: É uma música muito, muito, muito, muito, mas muito simples. Quem não souber cantar também é o Frederico. Esta música se chama Mamá. Nós vamos cantar Mamá e vocês vão responder Ah. É muito simples, mas...
1: Agora vamos... Não, António, nós podemos cantar, mas vamos testar o público.
0: Vamos ver.
1: O palco já está dividido. Daqui deste lado, vocês aqui, aqui no meio, tu e estes dois casais, vocês aí atrás, aqui, lá em cima, todo o pessoal deste lado faz parte do grupo que tem mais groove.
0: Fradico, eu não sei se tu sabes, mas aqui deste lado nós vamos fazer mais barulho, não?
1: Tudo fogo de palha, vais ver. Nós vamos vos ensinar a música. É muito simples. Vamos cantar Mamá e vocês vão responder Ah.
0: Assim.
1: Vamos por partes. Testa do teu lado, António.
0: Pessoal, com força. Vamos mostrar ao Frederico como é que se faz barulho. Assim. 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
1: Agora, vamos acrescentar uma coisa. António, vamos fazer o seguinte, vamos acabar com essa rivalidade. Vamos fazer, quando vocês responderem a, vão todos levantar as duas mãos.
0: Só vamos unir as nossas vozes assim, assim. Vocês vão responder o A assim, assim, com essa energia boa. As mãos assim no ar, lá em cima. Queremos ver toda a gente assim a participar. Assim, assim.
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Freddy, acho que ultrapassamos os 45 graus. Vamos segurar essa boa energia.

vez. Queremos que cantem esta música.

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